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0: Muito obrigado, minha amiga. Que
1: junto,
0: é isso?
1: Tamo junto.
0: Que é isso? Que honra, sem palavras.
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0: Wesley. Obrigado.
1: Valeu, parceiro.
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0: Hey!
1: Vem com a gente, hein?

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2: 6 horas. Repita. 6 horas.
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1: E o anjo do Senhor anunciou a Maria, e ela concebeu do Espírito Santo. Ave Maria, cheia de graça, o Senhor é convosco. Bendita sois vós entre as mulheres, e bendito é o fruto do vosso ventre, Jesus. Santa Maria, Mãe de Deus, rogai por nós, os pecadores, agora e na hora de nossa morte. Amém. Eis aqui a serva do Senhor, faça-se em mim segundo a vossa palavra. Ave Maria, cheia de graça, o Senhor é convosco. Bendita sois vós entre as mulheres e bendito é o fruto do vosso ventre, Jesus. Santa Maria, Mãe de Deus, rogai por nós, os pecadores, agora e na hora de nossa morte. Amém. E o Verbo se fez carne e habitou entre nós. Ave Maria, cheia de graça, o Senhor é convosco. Bendita sois vós entre as mulheres e bendito é o fruto do vosso ventre, Jesus. Santa Maria, Mãe de Deus, rogai por nós, os pecadores, agora e na hora de nossa morte. Amém. A todos um bom dia, que o Senhor Deus abençoe cada um de nós neste dia de hoje, nessas primeiras horas do dia que já se iniciou. Pedimos a força do alto, a força do céu, para que cada um de nós possamos continuar a nossa missão aqui na terra. E para isso, rezemos e pedimos ao nosso anjo de guarda para que não se separe nenhum instante de nós. Rezemos. Santo anjo do Senhor, meu zeloso guardador, se a ti me confiou a piedade divina, sempre me rege, me guarde, me governe e me ilumine. Amém. E pedimos também pelas almas dos nossos irmãos que já partiram, pelas santas almas que já repousam no céu. Dá-lhe, Senhor, descanso eterno e a luz perpétua ilumine. Descanse em paz. Dá-lhe, Senhor, descanso eterno e a luz perpétua ilumine. Descanse em paz. Amém. Pedimos também ao Espírito Santo de Deus que Ele nos ilumine nesse dia de hoje, trazendo entendimento, sabedoria.

A alegria de vivermos unidos como irmãos, que assim somos. Então, oremos ao Espírito. Vinde, Espírito Santo, e enchei os corações dos vossos fiéis, e acendei neles o fogo do vosso amor. Enviai, Senhor, o vosso Santo Espírito, e tudo será criado, e renovareis a face da terra. Oremos. Ó Deus, que instruíste os corações dos vossos fiéis com a luz do Espírito Santo, fazei que apreciemos corretamente todas as coisas, segundo o mesmo Espírito, e gozemos sempre de sua consolação. Por Cristo Senhor nosso. Amém. Aleluia. Irmãos, hoje terça-feira, 9 de junho, que o Senhor Deus nos ajude a caminharmos na fé e na alegria. Hoje o Evangelho vem dizer a mim e a você que somos convidados a ser sal e luz para este mundo. E as nossas boas ações é que vem dizer quem somos nós nesta terra. Então precisamos ter intimidade com esse Deus, com esse Senhor que governa todos os nossos dias, todas as nossas horas. Então peçamos ao Senhor Deus que Ele nos ajude a compreender essa nossa missão aqui na terra, para sermos sal e luz neste mundo de trevas, né? Então, que o Espírito Santo de Deus caminhe conosco todos os dias, todas as horas. Aqui eu faço a minha oração pedindo ao Senhor Deus que Ele me fortaleça, me traga paz, me traga alegria. E essa mesma oração também eu peço a todos que nos escutam. Que o Senhor Deus venha animar, venha restabelecer a saúde de cada um. Aqueles que estão passando pela dor do luto, que o Senhor Deus venha ser força e coragem para todos os nossos irmãos que estão passando por esses momentos difíceis. E que a gente possa confiar cada dia mais que a ressurreição é para todos, principalmente aqueles que acreditam nesse Senhor Deus, que é dos vivos e dos mortos. E o Senhor Deus nos abençoe grandemente nesse dia de hoje. Eu peço a Ele que caminhe conosco. Venha caminhar conosco, Senhor Jesus, nos trazendo a paz e a concórdia para vivermos unidos como irmãos. E nessa música que iremos ouvir nesse momento, que a gente possa meditar este amor de Deus, esta compreensão que a gente possa ter, né, entre nós irmãos, que a gente possa viver em paz. Que o Senhor Deus nos abençoe nesse dia de hoje.

ceia, todo esse dia de hoje na nossa liturgia diária, ela está lá em Mateus 5, 13 e 16. O salmo é o salmo 4, que diz: quem vos fará ver o bem? E a igreja hoje, ela celebra São José de Anchieta. Foi um grande homem, né, naquele tempo, um grande evangelizador. Então, pedimos ao Senhor Deus que Ele nos ilumine, que a gente possa compreender também aqui os mistérios da palavra, né, que a gente possa refletir. E aqui também eu rezo e peço ao Senhor Deus pelos nossos irmãos feirantes que estão aí fora, na praça, os nossos irmãos que estão esperando o serviço do governo. E também aqui peço também pela família do meu irmão Nonato, que o Senhor Deus abençoe esse nosso irmão, trazendo paz e alegria e muitas prosperidades, né, para cada um de nós. Que todos os dias as lutas são grandes, mas também as vitórias também são maiores ainda em Deus. Que o Senhor Deus possa derramar muitas bênçãos sobre nós neste dia de hoje. Então, o Senhor esteja conosco, Ele está no meio de nós. Proclamação do Evangelho de Jesus Cristo segundo Mateus. Glória a vós, Senhor. Vós sois o sal da terra, mas se o sal se tornar insosso, como que ele será salgado? Já não serve para nada, senão para ser jogado fora e pisoteado pelos homens. Vós sois a luz do mundo, e não se pode ocultar uma cidade situada no alto de uma montanha. Do mesmo modo, não acendem uma lâmpada para colocá-la sobre

0: um cisto. Mas no candelabro, para assim iluminar todos da casa. Comece assim vossa luz a brilhar diante dos homens, para que, vendo vossas boas ações, glorifiquem o vosso Pai que estás no céu. Palavra da salvação. Glória a vós, Senhor.
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0: Neste evangelho, Jesus diz aos seus discípulos, e também diz a nós, né? Vós sois o sal da terra, e vós sois luz do mundo. O sal dá sabor, conserva os alimentos. Da mesma forma, o cristão é chamado a levar ao mundo os valores do evangelho, dando sentido, esperança, amor onde vive. A luz não existe para ficar escondida, mas para iluminar. Assim, nossa fé deve ser testemunhada por meio de atitudes concretas, bondade, justiça, perdão e serviço ao próximo. Mais do que palavras, são nossas ações que revelam a presença de Deus. Jesus nos convida a sermos sinal de luz no meio das dificuldades do mundo, para que, vendo nossas boas obras, as pessoas glorifiquem o Pai que está no céu. É assim, irmãos. O Senhor Deus, ele nos convida todos os dias, assim como Jesus naquele dia apontou essa verdade aos seus discípulos. Hoje nós somos esses discípulos que o Senhor Deus vem apontar e dizer: vós sois o sal da terra e a luz do mundo. E as nossas obras é que dizem o que somos. Se somos luz, se somos sal, dependendo da nossa atitude. Como usamos esse sal e essa luz para sermos vistos como filhos de Deus? Mas está bem aqui os requisitos. Temos que usar de atitudes de bondade, de justiça, de perdão e serviço ao próximo. Não é só para um, é ao próximo, é aquele que se aproxima de nós, é aqueles que precisam do nosso olhar de caridade, de amor, de respeito e de compaixão. Porque o Senhor Deus, ele olha todos os dias com amor e compaixão para a humanidade. Então, por isso, precisamos ser esse sal e essa luz neste mundo de tantas dificuldades, de tantas situações delicadas. Todos os dias temos batalhas, todos os dias temos que ter um espírito de vencedor dentro de cada um de nós. E precisamos também levar adiante toda essa verdade do evangelho, tudo aquilo que escutamos em verdade de Deus, daquilo que Deus quer para cada um de nós, precisamos levar adiante em forma de justiça, em forma de serviço, em forma de amor e de paz. Precisamos viver em paz. O mundo já vive com muitas guerras, então, e aonde a gente vive, que a gente possa viver em paz e ser paz para o outro. Porque quando eu desejo ter paz, eu também preciso ser paz para o outro. Eu preciso me encontrar naquele ambiente e levar aquilo que eu tenho de melhor no meu coração e oferecer. Que o Senhor Jesus nos ajude a compreender esses mistérios da palavra. e que Ele possa nos ajudar a sermos mais sal e mais luz neste mundo. E rezemos uma oração. Senhor Jesus, ajuda-me a ser sal da terra e luz do mundo, que minhas palavras e ações reflitam o Teu amor e leve a esperança a todos que eu encontro, a todos que eu encontrar. Amém. E eu desejo que esse dia de hoje possamos fazermos tudo aquilo que o Senhor Deus quer que façamos. Porque a gente quer receber aquilo que é bom. Mas também eu preciso levar aquilo que é bom ao encontro do meu próximo. Que o Senhor Deus nos dê força, nos dê coragem para enfrentar todas essas situações que muitas das vezes quer nos derrubar, quer nos tirar ali daquela certeza de fé e de coragem que o Senhor Deus está todos os dias conosco. Que Ele nos sustente cada dia, cada momento. Eu te peço, Senhor, nos ilumine. Nos dê a Tua luz, Senhor, para podermos caminharmos unidos como irmãos. E eu peço a bênção do Deus Todo-Poderoso, que ela desça sobre nós. E é em nome do Pai, e do Filho, e do Espírito Santo. Amém. Louvado seja o nome de nosso Senhor Jesus Cristo, que para sempre seja louvado.

também rezando e pedindo ao Senhor Deus pelos nossos irmãos que nos ajudam a ser sal e luz, né, neste mundo, transmitindo a palavra através desse programa, levando um pouco de conforto, de confiança para aqueles que nos escutam e também têm os mesmos méritos dos evangelizadores, esses que nos ajudam aqui. E se você se sente convidado a ser um desses nossos irmãos colaboradores, nos procure. Será muito bem-vindo a sua ajuda. E nossos irmãos de hoje, que do mês de junho, são eles: Teresa de Jesus Lima e família, André Marinho, Desterro Maciel e família, Gilvan de Nazaré Rodrigues, Cléris Silva Guzmão, Francisca Velez Coelho, Seu Nonor de São Félix, Veríssimo de Nazaré Coelho, Rosalvino Jaime, Evarista Almeida, Dico Boré e família, Professora Sônia Pestana, Seu Digé e Divina de Coque, Alana do Povoado Coque, Francisca Quaresma Gama, Miguel Bornés de Cardoso, Santana do Marajá, Zacarias e Marinete de Gameleira, Iracema Santos Maciel, Raimundo Vicente Martins, Lucinda Cruz Martins, Tilô de Boa Vista, França Leite, Cassiano Lisboa, Isadora Alves Marinho, Rosa dos Santos, Damiana Lopes Barbosa, Elismai Família do Povoado Melo, Carlinhos do Povoado São Luizinho, Beatriz de Juncal, José Rodrigues Raposo, Santos, Irles e Família do Bonfim, Francisca Brito e Vadeco, Augusto e Costa de Jacaraí, Raimundo Maciel de Pontal, Socorro Abreu e família, Raimundo Félix Cardoso, Vital e Helena, Pastoral da Misericórdia, Alcinde Cristiane, Antônio Valdecir Maciel, Marinalva de Jesus Cardoso Carneiro,

Jussara e família, Jaime Pires, Rosa Chave Pires, José Raimundo do povoado Caçoada, Mocinha do povoado Caçoada, Chaga, Maria e família, José Raimundo Pinto, Maria Pinto, Ana Lúcia Pinto, Nauro Pinto Júnior, José Raimundo Pinto II, professora Suelita, professor Moraes, Rosa da Graça Marinho e família, Aristotelina e família em Tabocal, Livramento Souza Vieira, Deusima Souza, Nunu do povoado São Benedito, Adelaide Ferreira, Isídia de Jesus, Beatriz de Ipixuna, Antônia Rosa Jardim, Francisco Xavier de Boa Vista, Lourdes Pereira de São Lourenço, Marinete e Zeca e família de Vila Nova, Rosanira Coelho e família de Vila Nova, Mercês Vieira e família, Justina Santos Sanches, Ana Lúcia Santos Pereira e Neuza Coelho. Que o Senhor Deus abençoe grandemente todo esse povo que nos ajuda. E também aqui fazendo um convite ao festejo de Santo Antônio, que está chegando os dias finais. Que o Senhor Deus nos ajude a cumprir tudo aquilo que Ele quer, mas também precisamos participar, estarmos juntos com as comunidades, dando força, coragem e participando mesmo ali, compreendendo ali aquela missão e recebendo as graças do Senhor Deus sobre cada um de nós. E eu também aqui dou um alô a todas as comunidades do Todo Dia, que o Senhor Deus abençoe grandemente aquele pessoal ali daquela comunidade. E também peço ao Senhor Deus que abençoe a minha comunidade, que é lá no Alto São Francisco, meus pais, meus irmãos, meus amigos. E enfim, que o Senhor Deus abençoe todos nós nesse dia de hoje, nos trazendo a paz e a alegria de vivermos unidos como somos irmãos. Que o Senhor Deus nos abençoe e até a próxima terça-feira, se Deus quiser.

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1: Rádio Cidade de Vitória. Informa a hora certa.
2: 6:30. Repita. 6:30.
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4: O auxílio por incapacidade temporária, antigo auxílio doença, depende de perícia médica para ser aprovado. Negativas são comuns e o trabalhador pode ficar sem o benefício. Advogado previdenciário e mestre em direito, Cássio Moura, exemplifica alguns motivos.
5: Primeiro, a perícia conclui que a condição não impede o trabalho habitual por tempo relevante, né? A regra é que o INSS pague o benefício por incapacidade a partir de 15 dias de afastamento daquele trabalhador. Outra coisa muito comum, não basta você ter uma doença ou uma incapacidade, mas essa incapacidade ela tem que estar relacionada com a sua atividade habitual, com a tua atividade laborativa. Se não for constatado que aquela doença, aquele impedimento, ele não te impede de exercer teu trabalho, vai vir negado.
4: Doenças graves, acidentes e doenças do trabalho dispensam a contribuição mínima de 12 meses, explica o advogado previdenciário Cássio Moura.
5: A regra é que tenha pelo menos 12 meses de contribuição, salvo as exceções que eu falei, né, como algumas doenças que são isentas de carência. E quando aquela pessoa ficou um tempo sem contribuir e perdeu o período de graça. O que é o período de graça? É um período que o segurado ele fica cobertado por todo o INSS, por todos os direitos do INSS, mesmo que ele não contribua. Esse período de graça é um plus que a legislação deu, que pode ser de 12 até 36 meses depois que ele para de pagar o INSS. Ele fica cobertado e protegido com todos os direitos amparados. Mas se ele perder essa qualidade de segurado, ele também não vai conseguir mais esse benefício por incapacidade.
4: O que fazer diante de uma negativa por parte do INSS?
5: A negativa do INSS, ela não é uma sentença final. O correto primeiro é entender o motivo do indeferimento, fazer uma juntada e organização documental e escolher o caminho. Ou a gente entra com recurso administrativo ou com ação judicial, conforme o caso. Mas existe sim um risco de limbo previdenciário, que é quando a pessoa ela fica sem o benefício e sem o salário.
4: Ter documentos organizados como laudos e exames médicos também é fundamental para que o trabalhador tenha o benefício aprovado. Agência Rádio Web, produção e reportagem, Rafael Silva.
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0: Rádio Cidade de Vitória. 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
1: 6:45.
2: Repita.
1: 6:45.
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deixa o ano de 2026. Há 5 dias, 4 dias, 4 dias na Copa do Mundo. Vai começar. 4 dias para a Copa do Mundo começar. Também poucos dias para a gente saber quem é quem no mundo da política. E também, claro, aqui em Vitória do Mearinho o negócio está pegando. Vamos iniciar hoje já o programa com a resenha, né? O que se vê em bastidores aqui no município de Vitória. Lembrando, registrando, sexta-feira foi sábado. Sexta e sábado teve movimentos aí de grupos políticos. E no sábado teve um movimento aí do Almeida Souza, tendo aí sua primeira reunião junto com as lideranças de Vitória do Mearim, aonde a colônia de pescadores, ali a Z27, lá do Marcelo da Colônia, ficou pequena, né? Eu acredito que não estavam esperando. Estavam esperando sim, gente, só não esperavam que fosse daquela forma, né? Rapaz, aí, meu Deus, nós botamos tantas cadeiras aqui, só deu pro começo. Teve que buscar a cadeira de novo ali, povo chegando e povo chegando, é uma adesão, né? O que se observa. E temos também já aí em vistas que aquilo que aconteceu não muito longe, né? Poucos tempos, um ano, dois anos praticamente atrás, de um determinado grupo desistir de poder vir para poder ocupar o cargo na época de prefeito, e aí essa mesma pessoa filmou, ficou o negócio chorando, aí ficou, todo mundo ficou com tadinho do bichinho, não dá dessa vez, quem sabe da próxima, mas daqui a pouco o cabelo, epa, o que foi, rapaz? E agora eu resolvi voltar de novo. Menina, não, tu não tinha desistido aí nisso. Muitos que já estavam não ficaram lá, né? Ou melhor, não voltaram. Resumindo a história, então vem agora novamente tentar acontecer com determinadas pessoas que estavam no meio de grupo, disse, não, o que foi? Caiu um curisco bem no meio, ficou uma parte para um lado, uma parte para outro, gente. Isso é palavra para bode velho dormir. Isso não hoje adianta, né? Agora mesmo, ouvindo para cá um amigo meu, um aliado nosso, chegou e disse, olha, fui procurado, aí chegou e disse que todo humildezinho, anda no carrinho velho, meu pai do céu, quase caí nos pedaços, o cabelo disse, olha, me abandonaram, foi mesmo, pai, me abandonaram, tô começando do zero. O pior é que uma narrativa tão fraca, que aonde não, mano, não vai, não, bom, vocês tentam, né, talvez, pega um, dois aqui e tal, mas eu acredito que narrativa fraca, não tem muito o que falar, prefere dizer que está afastado de determinadas pessoas para poder ficar melhor para trabalhar. Não, eu rompi porque ele não fez isso. Ou seja, é desculpa para boi dormir. Desculpa para boi dormir, viu? Isso aí, não pega. Graças a Deus, quem está vacinado contra isso. São 7 horas e 10 minutos na cidade de Vitória do Mearim.

amanhã a Copa do Mundo, daqui a 2 dias. Brasil continua do mesmo jeito, não? Não passa, não é desclassificado quando? Na oitava? Ô, Nata, rapaz, os caras aqui estão dizendo que o Brasil vai ser campeão. Diga aí você também, deixa nos comentários se a seleção brasileira de 2026, ela é a mesma, digamos assim, de craques, né? De futebol, a mesma de 2002, da Copa de vamos botar de 1970, diz que é a melhor Copa que teve? Olha, 74, né? Não acompanhou? Pronto, eu também não, mas a gente vê aí as histórias, né? Por exemplo. Então é assim, cara. Deixa nos comentários se você bota fé, se você acredita que a seleção brasileira é capaz de trazer o hexacampeão. Ou então, não passa, igual o Nonato Sampaio falou, não passa da segunda fase. Diz que não vai, não passa. Tem uns que ainda nem conseguiram, meu pai do céu, aquele menino lá, ó, demora acontecer um maranhense tá nesse lugar no dia que tá. Lá, não sei o porquê, foi lá, machucou no, aquele jogo amistoso, né? Ô, oh, meu pai, é Wesley o nome dele? Ô, oh, rapaz, lá voltou, já tá com as bolocas, deve estar chegando agora já lá no teu, no seu, no time, né? Onde ele se apresenta, onde ele joga hoje, atualmente. Agora são 7:07 da cidade de Vitória do Meri. Hoje também eu tive, assim que eu cheguei do programa, ou melhor, saindo do programa, eu vi um podcast. Uma santa catarinense, né? Uma mulher lá de Santa Catarina. É, porra, sou relaxando legal o nordestino, sabia, mano? Pô, regaçando legal, velho. Sanata, uma deputada. Os caras só acham que me pesquisa o nome dessa mulher bem aí, né? É Sanata mesmo? É deputada, Sanata. Pois é, parece uma. Ela é bonita, uma menina bonita, mas. Poxa, velho, da forma que ela fala, mano. Hein? Júlia Sanata. Ô, oh, Júlia. Sa. Za. Vixa, Sanata. E Júlia Sanata. Minha filha, deixa eu te falar uma coisa. Tu tem que pedir a Deus. Agradecer a Deus por tu ter nascido em uma família, acredito eu, rica. Tu tem que agradecer a Deus por teus pais ter condições de ter colocado você em uma boa escola pra tu aprender. Quer dizer, tu aprendeu termos, mas lá era um negócio meio louco. Hã? É advogado, jornalista, pronto, duas razões para ela poder se tornar uma pessoa muito, com um coração mais mole. Ah, minha filha, tu tem um coraçãozinho ruim da pé, tu tem um coração de Caim. Tu não gosta de nordestino. Só pro teu governo, ela culpa, sabe o que, Leonardo? Ela culpa o Nordeste. O governo da esquerda, que acabou com o Nordeste. Ela fala assim, ó. Olha, se vocês, nordestinos, querem vir pra cá, pra Santa Catarina, lembre-se, vem pra trabalhar. Sabe com aquela autoridade? Venha pra trabalhar, não venha pra votar em esquerda pra cá. Porque os estados de vocês estão quebrados, que a esquerda governa e quebrou. Ô, Zanata. Tu estudou mesmo de verdade, eu acredito eu. Estudou, mas não muita coisa não, viu? Porque se o cara estudar um pouco de história, por exemplo, tu vai ver que do século XVIII até agora, praticamente, até o século XX, por exemplo, o que era muito forte é o que a gente está querendo combater aqui no estado do Maranhão, que é a oligarquia, e o coronelismo, que era o que comandava. Uma família mandava 40 anos, 30 anos, e os governos federais, principalmente os governos federais, para o seu conceito de conhecimento histórico, eu acredito que você precisa fazer mais alguns reparos nessa questão aí, que você estudou, que você foi infeliz, você foi muito infeliz nos seus comentários. Os governos federais eram tudo governo da extrema direita, da direita, tá bom? Então não fica falando de nordestino não, porque se o Nordeste hoje está acontecendo o que acontece hoje, é porque teve um atraso, teve maior índice de analfabetismo, não tinha alfabetização. Quem era preto, pardo, né? Escravidão, acabou. Onde era que se destacava? Destacava aí as grandes famílias, era o estado de São Paulo, as grandes famílias. Sei de quantas novelas foram escritas, tu acha que tu acompanhou isso aí, né, Nané? Quantas e quantas novelas de épocas, por exemplo, da Rede Globo, Rio de Janeiro, muito forte lá no,

em Minas Gerais, o café. Agora tu falar que você, não, você para com isso, rapaz. Não quer falar nordestino, não, minha filha. Faz isso, rapaz. Faz isso, não. Eu, se eu fosse bem daí, eu não votaria em você. Porque você, a não ser que você, os nordestinos que trabalham, que dá uma aquecida bacana no comércio e aí na tua cidade, no estado seu, Santa Catarina, eu não tenho nem interesse de conhecer um estado desse, porque tem pessoas que representam um estado e que tem uma visão tão negativa sobre as pessoas que trabalham, que lutam pesado para levar uma melhoria de vida para vocês. E paga um saláriozinho, ó, desse tamanho, entendeu? Eu fico meu Maranhão mesmo. Agora não falo meu Maranhão não, porque eu não gosto. Vambora, são 7:16 na cidade de Vitória do Mearim. Vamos levando o nosso trabalho até às 8:00 da manhã. 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Santo Médio Santa Vitória, que ontem, Vitória, esses dias todos, né? Tava aí numa tristeza muito grande, né? Por aí, foi destaque, né? Destaque geral em todo o estado do Maranhão. Esse grave acidente de madrugada, bem em frente a Centro Médico Santa Vitória. Eu passei no outro dia, lá disse, era resto de sandália, tanta coisa, meu irmão. Foi uma... Eita, meu pai do céu. Tenha muito cuidado, gente. Carro já não é de muita segurança. Imagine moto. Olha, essa molecada que anda aí empinando moto. Vocês mudam a forma de vocês quererem encarar a vida, porque vocês acham que vocês têm igual gato, tem 7 vidas? Tem não, pai, só tem uma, viu? Só uma. Eles não estavam fazendo isso, deixar registrado. Eles não estavam fazendo isso. Foi um, infelizmente, ninguém sabe explicar muito bem como é que foi, mas não foi isso aí, não foi. Porque só numa moto tinha 3 pessoas, né? A outra vinha uma outra pessoa, uma pessoa maravilhosa. Mas cuidado, moto é bem complicado. Moto é complicado. É rápido para tudo, inclusive para matar os outros, né? É complicado. São 7:18 na cidade de Vitória do Mearim. Aqui na minha cidade, morreu 2 ontem. Bateu de frente com outro, 2 motos. Esse aqui que tá falando é o Severino. Severino Gomes, de onde é, Severino? Qual é a tua cidade? Pois é, aqui também, foi 2 motos, cara. Poxa, meu pai do céu, 4 famílias. Eita, senhor. Agora são 7:18, vamos começar a música, trazendo aí Alípio Martins, Donato Sampaio, nessa terça-feira, oferecimento Almeida Souza. Vamos lá, Doris Rios, obrigado pelo carinho. 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E também Jânio Batalha, obrigado por toda a galera boa que compareceram, né? No sabadão, era a hora do jogo, rapaz, que nada, o jogo lá era um jogo mais sério do que o jogo do Brasil, a coisa bacana, que tava lá para poder, então, ouvir aí as lideranças e fazer ajustes. Vamos que vamos, a conveniência favorita, obrigado pelo carinho, Borracharia Campeão, alô, Posto Lauane, forte abraço, Borracharia Campeão do Caminhão, tá, deu problema, deu probleminha, chega até não. 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Codó do Povoado Coque, obrigado pelo carinho. Todos esses nossos amigos, aqui também os... 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
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É, Alípio Martins já chegou? Tá aí, só aqui que nós conseguimos fazer essa parada. Então canta, Alípio Martins, 721.

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Rapaz. Ai, ai, ai, ai. Pois é, o doutor Eduardo Lima, um forte abraço pra você. Que Deus aí continue abençoando sua vida, tá? Um menino sério, um cara que dedica-se o trabalho de estudar. Quanto mais estuda, melhor é. É ele. Então ele vai te assessorar, ele vai estar ali junto com você, fazendo a correria direitinho, vai no lugar certo, tá? Então ele tem especialidade nesse ramo. Então, tá preocupado, mas o que será se eu tenho? Será nada, é aqui mesmo, deixa o Ceará pra lá. Pois é. Meu amigo velho, então pronto, forte abraço pra você, Eduardo Lima, o advogado previdenciário. Agora, vamos aqui mandar um forte abraço a toda a galera bem também, o João Pedro, né? A Bernardina e o Marcelino, lá no campo de fora. Obrigado. A rapaziada boa, o Sulino, fala Sulino, como é que tá você, Sulino? Tudo bem, senhor? Tudo bacana? Tá vindo aí a grande vaquejada no dia 8 de agosto, meu povo. 8 de agosto, na região do Japão, acho que é São Félix, se não me engano. Pois é, região do Japão, lá no Parque São Raimundo. Lá vai ter índio do piseiro, índio do piseiro. Tá vendo aí, meu povo, como é que nós estamos hoje, a geração que vai ter índio. Tem índio que é cantor. E primeiro a gente via só índio que era caçando de flecha, ó. Na flecha. Lá na frente, que o índio é bom de flecha, que só a peste. É, meu amigo, aqueles camuruzinhos assim, aquele... Não erra um, pai, quando tá no meio das árvores. Danado. Índio agora também é bom de forró. Cantor, tem índio. O índio do piseiro vai estar lá. Vem, tem também, vai estar lá o paredão do Vulcano. Tem Donato Rios, que vai ter, rapaz, muita gente bacana. Premiação R$5.000. É 8 de agosto, minha galera. Então pronto, já sabe. Donato, tem música aí? Vamos trazer Seguindo em Frente com Donato Reis. É importante seguir em frente. É por isso que eu digo nós, quando eu digo nós, todo mundo aqui, muitas vezes a gente só reclama. E é tão bom, hoje eu gosto de ouvir essa música quando eu tô viajando, eu boto ela ali baixinha e tal, eu ouvindo, e é uma grande realidade. A gente às vezes, muitas e quantas vezes a gente esquece, velho, esquece de agradecer. A gente esquece de ser grato. Ó, Deus dá saúde, Deus dá a bela da noite, o sono, o jeito do almoço, coisa mais gostosa, você sentir um paladar de uma galinha caipira, aquela coisa, meu irmão, não, raciocina comigo, aquela macaxeirazinha dentro, aquela abobrazinha numa rabada de uma vaca gorda. Ou então, às vezes, o cabra não pode comer muito uma coisa gorda, né? Que às vezes tem tem que estar cuidado da saúde. 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Rapidão, chega lá, faz os exames. Porém, o que é que eu digo para você? É gostoso demais. O peixe. Ó o rio aqui, ó. Nós estamos longe aqui, acho que dá uns 40 metros, né, Donato? Aqui. Quase dentro do rio. Nós estamos quase dentro do rio. Nós estamos em uma altura aqui, não sei quantos metros na base aqui do nível do rio. Ou seja... Então a gente tem que agradecer. Se reclamando da vida. Meu Deus. Deus te abandonou de mim. Abandonou não, seu peste. Se Deus tivesse te abandonado, tu já tinha partido dessa pra outra. Hã? Agradece a Deus, mano. Agradeça, cara. Agradece quando você amanheceu o dia, cara. Quando você vê os meninos, às vezes tem 6, 8 meninos dormindo na rede, não importa. Agradeço, senhor, obrigado por bichinho aqui, ó, Ramundinho, Chiquinho, Francisquinho, tudinho aqui, eles lembram só o primeiro nome, quem sabe do segundo, terceiro nome é a mãe, o pai só é o primeiro, porque não dá nem tempo, porque tem que trabalhar na lida todo dia, então isso que é importante,
Eu costumo dizer isso. Minha mãe, muitas vezes minha mãe, eu digo, mãe,

não reclame tanto da vida. Agradeça. Agradeça. Porque tem tantas pessoas que estão em leito do hospital, ainda está com a fé que ele pode sair, que ele pode curar. Tem pessoas que estão em fase terminal do câncer, que não quer se entregar, que está pedindo todos os dias que Deus vai lá e cure. Porque Deus é médico dos médicos. E pessoas que têm tudo. Saúde. Duas pernas. Dois braços. Dois olhos. E tá encontrando dificuldade, meu filho. Faz isso não, pai. Pô, e também, ele contar isso aí, eu... Dei nada meio chateado com esse estranho, velho. É doido, senhor. Leonardo, músico, tocando em frente. 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Eita, meu amigo velho, forte abraço.

com Donato Rios. Agora são 7h35 na cidade de Vitória do Berim. Vamos aí agora até as 8, né? Canta, pararará. E aí a galera aqui da Baixada Maranhense tá pegando fogo também, tá? Então todo mundo aí, meu irmão, as eleições estão...

estaduais esse ano tá diferente. Tá diferente. A questão estava muito forte, estava pegando força mais e mais e mais, né? A questão do Laércio Bonfim, na verdade, aderir então a candidatura ao Senado. Ele provavelmente abandonará então a corrida do governo para que venha disputar. Mais um que vai entrar, mas rapaz, tu tá doido. Agora quem é? Agora é um, Duarte Junho, dois. Vamos lá, Duarte primeiro, Laércio Bonfim 2, Rosiana Sarney 3, Roberto Rocha 4, Lesiane Gama 5, Everton Rocha 6, quem mais? Acho que só. 6 pessoas. Hein? Eu não sei nem. Ei, são 6 só pra Senado, viu? 6 pra Senado. Tem uma risca, né? Quem que vai? Também não arrisco, não. Mas eu só sei que tem gente que vai ficar faltando pouquíssimos votos. Pouquíssimo. Tem uns que vão tirar vitórias de outros, com certeza. Mas eu acredito que esses novos bem aí tem mais chance, viu, Leonardo? Esses novos bem tem mais chance. Laércio Bonfim, eu acho que tem chance. Opa! Tem chance. Duarte, também tem. Tem. Rosiana, é aquela velha história, oligarquia. Viu? Foi já o quê? Governadora por 2 ou 3 mandatos. Acho que 2 mandatos, né? Ela foi governadora do estado do Maranhão. Senadora foi também já uma vez, não já? Foi senadora. Deputada federal, não sei nem se era. Dá menos tempo dela chegar e dizer assim, ó, eu vou deixar só aqui, ó, no meu mandato aqui, pelo menos 40, 60 dias. Acho que foi o período, né, que ela estava fazendo aí o tratamento. Que ela tem tá enfrentando um câncer. Parece que agora tá curada, né? E quando termina de curar, assim, por exemplo, sai, levanta da mesma cirurgia, e o que é que você vai fazer pro Maranhão? Fazer o quê? Política. Ao quê? Ao Senado, agora. Aí eles escolhem lá e dizem, não, eu quero o Senado. Não, eu não quero o Senado, eu quero ser deputado federal. Aí vai pro federal. Ah, eu quero... Rapaz, é um negócio complicado, hein? Então, a Rosiana Sarney, se ela desistisse, com certeza... Tinha aí a chance de mais um outro aí, de repente. O Roberto Rocha, não sei também. Mas eu creio que essa briga tá pegada. Essa briga tá pegada. Igual do governo do estado, né? Todo mundo dizendo aí, que Felipe passa pro segundo. Eu creio que não. Eu creio que não. Acredito eu que, sei lá, existe um negócio aí que não tá muito explicado ainda. Sei lá, um negócio meio louco. Mas vamos ver o que vai dar. Agora, que se não segurar logo, se não resolver no primeiro turno, no segundo turno haverá sim, com o Bebezão e o Eduardo, com certeza, tá? Aí, se é uma estratégia, estão dizendo também que o Felipe Camarão é o cagueta, né? É o cara que vem, é o cara que vem mesmo só para poder jogar areia. Será se é? Não sei. Vamos ver. São 7:39 na cidade de Vitória do Mearim. Bom. Zezinho, um forte abraço, Zezinho. Bom dia, Jace, tudo bem? Adolce Turismo, prepara daqui a pouco uma música do Josivaldo para nós tocar. E aí a gente vai tocar agora o Boi de Axixá. Pra Zezinho Roots, que tá com saudade do boi, né? Buba meu boi, saudade. Ele disse que tá brincando, ele quer brincar de boi também, lá do Buba meu boi, na corrente ali, com a matraca. Penca, pique, penha, pique, penha. Eba, pega a coxinha aí também. Coxinha, cava bem daqui, né? Do Vale do Pindaré. Coxinha. Não, acho que não vai. Hã? Ah, coxinha de lapela. Lapela é Vitória do Mearim? Era de Vitória do Mearim? Que agora é Conceição do Lago Açu. Ah, então quer dizer que ele é vitoriense? Coxinha, rapaz, pronto. Só de eu saber disso, já merece nós botar uma música de coxinha aí. É aquela lá. Uou, uou. Deu um grito na manhã, que até as capivaras levantou. Como é? é o nome dessa música? O Rodo Boi, é Zezinho? Bora ver o Rodo Boi, rapaz? Tá certo. 7:40. 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

0: 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Um forte abraço para você, minha galerinha boa lá da Fazenda São Sebastião. Muito obrigado. Obrigado também para todo aí a Dulce Turismo. Você que vai para Santa Catarina. Eu não ia para Santa Catarina. Eu ia para São Paulo. Tem emprego em tudo quanto é lugar, Mato Grosso, qualquer lugar. Depois que aquela mulher falou, você tá louco, rapaz?
1: Que danana, véi. Bichinha malamada, hein? Ai, Maria.
0: Alô, Donato Reis, alô, Antônia, como vai você, minha linda? Como chama sua mãe, que você pediu aí, mandar um alô pra ela? A música sua, Antônia, a gente ficou devendo, ontem foi ou foi sexta-feira? Tem que fazer direitinho aqui, pra poder estar junto com a galera. Então agora vamos trazer, já tá no jeito? O Boi da Xixá, 7:41 na cidade de Vitória.

Vamos aí para o nosso amigo Zezinho Roots. Tá bom, agora vamos fazer mais pedidos musicais. 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especial para você, Dulce Turismo, que está também aqui junto com a gente, obrigado, Comercial Castanheira, venda de gêneros alimentícios secos e molhados, Carlos Chaves do Recanto Florido, lá na 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

O Rei do Milho, muito obrigado pelo carinho, doutor Carlos Ribeiro, advogado. Alô, meu amigo velho, forte abraço. 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Aqui, Almeida Souza, já falei, tá aí sempre junto com a gente. Muito obrigado, Ricardo Rios. Aqui a Solange Almeida, quem tá aqui junto com a nós aqui, tchan tchan, quem é? Meu amigo, rapaz, eu vou mandar um abraço pro Zé Mecânico. Eu chamo ele só Zé Mecânico, ele sabe já, o Zé, o mecânico lá da Vila Ribamar. Acaba gente boa, meu amigo velho. Forte abraço. Doutor Celto, muito obrigado pelo carinho, doutor Celto, que atendeu aí um pedido nosso, né? Nós tava com o nosso aboiador, o Joãozinho aboiador também. E aí ele tava, eu senti quando ele tava boiando, faltava algumas palavras. Aí eu fiquei assim observando, eu digo, já entendi. É porque, né, ele tirou os dentes da parte superior, e deixou só os quatro na parte de baixo, aí comprou a prótese, mas não tinha como usar. Aí ele disse, não, é desse jeito, eu digo, pronto, vai dar certo. Imediatamente eu liguei para o meu amigo Dr. Celto, lá na sua clínica. Ele disse, mande o homem para cá que nós vamos ajeitar o homem agora. Aí era, em vez de dois, era quatro. Que tinha um outro lá que tava com a raiz, né? Aí doía, né? Botava, como é que ele ia fazer, que a raiz do dente tava lá dentro dele ainda, trem. Aí ele foi lá, né? Fez tudo o procedimento. Ah, Joãozinho, já fez uma boia agora aí, rapaz, ele tá com a Ave Maria do céu. Então, em breve, quando ele já tiver usando a pratezinha dele, vamos trazer ele aqui, cedinho, hora dessa aqui, ele já tá aqui aboiando, viu? Joãozinho aboiador, um abraço, forte abraço pra você, sua família, que tá aí sempre quando pode, na escuta do nosso programa. Obrigado. Renato, quem que tá aí pra cantar pra nós? Franca Guiar, Mulher Madura. Alô, pedido de Júlia. Rei Vaqueiro tá aí também, né? Eita, Rei Vaqueiro, já emenda logo o Rei Vaqueiro com o Franca Guiar aí, pra poder nós poder usar o tempo suficiente pra botar as músicas. 7:48, Brasil, oferecimento Grupo Velez.

0: que tá fazendo uso por direito do tá fazendo o trabalho. Botaram o nome Rei Vaqueiro, tá no Rei Vaqueiro, ele tá sendo rei mesmo, porque, meu amigo, pra poder fazer 300 shows, que eu tô vendo aqui como é que é, ele vai ter que começar a fazer show, não sei se procede não, né? Ele deve começar a fazer show 3 horas da manhã, no dia seguinte, sem dormir, 00.0. E aí vim de novo, aí começar outra vez, tem que começar 8 horas da manhã. 8 horas da manhã e não sei quantos, ou 2 horas da tarde, e botar uma hora aqui, botar outra hora ali, não sei, a vinha arriscar dele mesmo. Tu é doido de se bater lá na cima, Deus me livre, andando por cima e por baixo e por cima. Como é que dá certo, macho?
1: Tu é doido, hein?
0: Ei, vaqueiro, ainda bem que tu é meio fortinho, tô queimando essa tua caloria aí. Dá pra você segurar a parada, meu irmão. É isso. É um. Eu acredito que os artistas, né? Eles sonham por isso, né, meu filho?

também, pá, eita, aquela coisa. E Deus dê saúde pra ti, viu, meu irmãozinho? É, porque o pique vai ser pesado. Estão comentando aí que é mais de 300 shows, essa que é a verdade, mais de 300 shows. Eu não sei como é que ele vai conseguir fazer, porque o máximo, eu vou dizer, uns 100, 85, 100 e poucos shows, mas 300 shows? Aí ele vai começar a tocar de tarde mesmo, de verdade, eu tô falando. Ele vai fazer 2 shows pela tarde, 3 shows, e aí vai pra outra cidade, e pá, ele já tem também um jato, né, à disposição. Eu não sei se ele é de que escritório, ele é de onde? Ele é desse menino, não sei se ele é do S Safadão, acho que não é não, ele é do DJ Ives, acho que é do DJ Ives, eu acredito que seja, eu acho, eu não tenho certeza, ou é do DJ Ives ou então é lá do Xande Avião, né? Tá botando pra lascar. São 7h56, vamos encerrar o programa com o do Josivaldo da Rocha. Gente, nunca maltrate alguém quando estiver subindo, porque um dia pode encontrá-las quando estiveres descendo. O que a gente mais vê na vida é isso, o cara com a cara mais deslambida, chegando, pegando, pedindo arrego, viu? Mas maltratou quando pôde ter condições de ajudar. Valeu, gente, até amanhã.

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2: 8 horas. Repita. 8 horas.
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0: glória a Deus nas alturas e paz na terra aos homens de boa vontade. Olá, meus irmãos. Olá, minhas irmãs. Olá, ouvintes, carinhosamente, bom dia. Bom dia a todos em sintonia com essa emissora. Hoje, terça-feira, é com as graças de Deus, é com a luz do Divino Espírito Santo e com a proteção de todos os orixás que a partir de agora levamos até você uma mensagem de fé através do programa Uma Luz em Sua Vida. O programa Uma Luz em Sua Vida é um programa espírita e aconselhativo que tem como principal objetivo levar até você uma mensagem de fé, uma mensagem de esperança, uma ajuda espiritual, principalmente aos menos favorecidos pela sorte. Esse programa tem a criação, produção e apresentação desse médium vidente que aqui vos fala, o Pai Márcio de Oxalá, o maior conselheiro espiritual do Brasil, diretamente de Cruz das Almas, na Bahia, aqui para a cidade de Vitória do Mearim. E eu quero começar o nosso programa de hoje abraçando a cada um de vocês, meus irmãos, minhas irmãs, mandando o nosso bom dia, as nossas energias positivas, a você que mora aqui na cidade de Vitória do Mearim, a você que mora no campo e nos escuta, a você que mora nas cidades e localidades circunvizinhas e sintonizam essa emissora. Queremos começar o nosso programa abraçando a cada um de vocês e mandando o nosso bom dia e as nossas energias positivas. 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
1: Tô passando para agradecer o milagre que o Senhor conseguiu fazer na minha família. Meu marido bebia muito, praticava muita discórdia dentro de casa, bagunçava demais quando chegava e a gente vivia em conflito. Tô passando para agradecer o que o Senhor fez na minha casa. Foi um verdadeiro milagre. Hoje ele não bebe mais, não acontece mais essa briga dentro de casa. A gente verdadeiramente mudamos de vida. E eu tenho muito a agradecer ao Senhor.
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0: E agora, meu irmão ou minha irmã, eu quero falar com você. Está sofrendo aí com o vício da embriaguez? Você que está passando por esse constrangimento, perdendo tudo para o mundo dos vícios, ou tem alguém aí no seu convívio familiar que está perdendo tudo para os malditos vícios de embriaguez, vícios em drogas, em jogos, enfim. 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Temos tirado pessoas da sarjeta, pessoas que já tinham perdido tudo para o mundo dos vícios. E hoje, essas pessoas estão inseridas novamente na sociedade porque acreditaram no nosso trabalho, tiveram fé primeiramente em Deus, que é quem pode tudo, e segundo, vieram até a minha pessoa e hoje essas pessoas estão libertas. É só você acompanhar o nosso programa aqui que você escuta dezenas de depoimentos aí de pessoas, né? Que já tinham perdido tudo para os vícios e hoje, graças a Deus, essas pessoas se recuperaram porque acreditaram no nosso trabalho. Muitas das vezes essas pessoas, né, não acreditam, mas outra pessoa do convívio familiar vem até a minha pessoa, traz uma peça de roupa, a data de nascimento, nome completo e através disso podemos agir, fazer um trabalho na vida dessa pessoa, porque abaixo de Deus foi Deus que me deu o dom, a capacidade de poder tirar o vício de qualquer pessoa, qualquer vício que seja, em drogas, em bebidas alcoólicas, em jogos, de qualquer pessoa em si.

0: acima da terra. 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
0: Se você, meu amigo ou minha amiga, está sofrendo com uma doença misteriosa, aquela doença na qual você já procurou a medicina e a medicina nada pôde fazer para te ajudar. Você já fez exames e mais exames, toma remédio todos os dias e é mesmo que está tomando água. A tua casa já está igual a uma farmácia do tanto de medicamento que você já comprou e nada de solucionar o teu caso. 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
0: Se você, meu amigo, se você, minha amiga, não tem sorte no amor, você não dá certo com ninguém, você perdeu o grande amor da sua vida, você dentro da sua casa está vivendo mais um campo de batalha, é brigas e mais brigas, o teu casamento está indo às ruínas, é hora de procurar ajuda. 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

Olha, meu amigo ou minha amiga, se você está sofrendo porque está vendo o seu comércio e a falência, você montou um comércio, não vende nada. No começo parecia até que ia dar certo, mas de repente começou tudo a dar errado. Você não vende nada, quando vende não recebe. A tua empresa está indo de água abaixo. Os teus negócios não estão dando certo. 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De repente, tem alguém com o olho grande para cima de você. De repente, você foi vítima de um trabalho de magia negra. 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De nada mesmo você pode duvidar, tá bom? 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Você vai prosperar, você vai crescer na vida, porque você merece ser feliz. 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
2: Venho por essa mensagem fazer agradecimento, testemunho de agradecimento a você por toda a ajuda que deu ao meu marido. Vivi com ele 10 anos e esses 10 anos foram um tormento. Era bebida, droga, más companhias, e nosso casamento foi indo de água abaixo. Foi quando eu fui apresentada ao Senhor. Fomos lá, você me ajudou, me deu toda a instrução necessária, fez o tratamento dele, e hoje ele não bebe, deixou os vícios, as más companhias também, não anda mais com gente errada. E aí eu fico muito feliz, porque ele era uma pessoa muito agressiva, chegava em casa, quebrava tudo, me batia, e aí hoje ele é outro homem, outra pessoa.
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0: Bom, meus amados irmãos e irmãs, ouvintes aqui do nosso programa, agora eu quero convidar você que nos escuta todos os dias a fazermos juntos uma poderosa oração. Você, meu irmão, você, minha irmã, que está aí nos ouvindo, pegue nesse exato momento um copo com água ou uma garrafinha com água, coloque ao lado do seu rádio e faremos juntos uma poderosa oração. Após o término dessa oração, você fará uso dessa água da forma que o seu coração mandar. Se você sente enfermidades por dentro, você tome uns 2-3 goles dessa água. Se você tem algum ferimento, alguma enfermidade por fora, alguma dor, você lave com um pouco dessa água. Você também pode jogar um pouco dessa água nos 4 cantos da sua casa, no seu automóvel, que servirá para espantar qualquer tipo de demanda espiritual, espantar a inveja, o olho gordo. Faça com muita fé, com o seu coração voltado para Deus, sempre com muita fé em Deus, que é quem pode tudo. Irmãos e irmãs, e agora rezemos a poderosa oração de Santa Rita. Oh, poderosa e gloriosa Santa Rita, chamada Santa das Causas Impossíveis, advogada dos casos desesperados, auxiliadora da última hora, refúgio e abrigo da dor que arrasta para o abismo do pecado e da desesperança. Com toda a confiança no vosso poder junto ao coração sagrado de Jesus, a vós recorro no caso difícil e imprevisto, que dolorosamente oprime o meu coração. Alcançai a graça que desejo, pois sendo-me necessária, a quero. Apresentada por vós a minha oração, o meu pedido, por vós que sois tão amada por Deus, certamente serei atendido. Dizei a nosso Senhor que me valerei da graça para melhorar a minha vida e os meus costumes, e para cantar na terra e no céu a divina misericórdia. Santa Rita das Causas Impossíveis, intercedei por nós. Amém. E assim, meus amados irmãos e irmãs, finalizamos o nosso programa de hoje, agradecendo pela sua audiência, pela sua companhia. Fiquem todos com Deus e até o nosso próximo encontro com mais uma palavra de fé e esperança. Tchau, tchau.
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3: Olá, amigos, bom dia, bom dia. Bem-vindo, bem-vinda à programação 89,9. Vai começar mais uma atração 89,9. Vai começar mais um.
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3: Vem com a gente. Chegando alegria e muita música em teu rádio.

Dia 9 de junho, aquele abraço, meu amigo, minha amiga. Bem-vindo, bem-vinda mais uma vez. Está começando aqui a sua atração musical, aqui através das ondas do rádio, né? Terça-feira que começa bonita, sim, de bem com a vida. Estamos chegando aqui com a música boa, com a informação, com a notícia, com os quadros que a gente preparou.

para você com muito carinho. Tem o horóscopo do dia, resumo de novelas, dicas de saúde e, claro, as notícias mais interessantes do dia também. O que de mais importante aconteceu ou está acontecendo por aí, a gente conta por aqui pelo canal do Sucesso. Prazer, eu sou o Luiz e te faço companhia até meio-dia. Participações aqui através do WhatsApp 992299757. Já começou!

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1: 8:38.
2: Repita.
1: 8:38.
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7: O canal do sucesso. Agora são 8h44. Bom dia. Já estamos de volta e você pode participar aqui com a gente através do WhatsApp 992-29-9757. Rola a música aqui para Rosana, tá escutando a gente ali na cidade de Arari, também tá participando aqui do programa. Tem música aqui também para Maria Antônia, que tá escutando a gente lá em Olinda Nova. Valeu, bom dia.

0: Então, com Natanzinho Lima, alegria, Rádio Cidade Vitória, 9:09. Bom dia cidade, só começando por aqui, viu? 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
0: Este é o canal do sucesso, não tem pra ninguém. Você tá ligado aqui na melhor programação da tua manhã. São 8:52. Rola a música aqui pra Edileuza, tá escutando a gente aqui no Bairro Novo, Vitória do Mearim. Alô, alô, Zenilde. Zenilde tá em Coque, Vitória do Mearim, também tá ligado aqui no Bom Dia, participando da programação.

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1: 8:58. Repita. 8:58.
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7: Você com a gente, o nosso melhor presente. Estamos lhes apresentando o programa Bom Dia Cidade. Agora são 9:06. Temperatura no momento 30 graus aqui na cidade de Vitória do Mearim, no Maranhão. Fica aqui na região da Baixada Maranhense. Vamos agora começar o horóscopo do dia. O pessoal de Áries, Touro e Gêmeos conferindo com a gente o que os astros têm a dizer para este dia de terça. Alô, Áries, você estará mais perto de uma decisão do que da dúvida. Agir não será correr, mas escolher uma direção que valorize sua energia e acolha seu ritmo. Encontre novas formas de expressão para sua

0: coragem, viu, Áries? Alô, alô, Gêmeos, novas percepções irão atravessar sonhos, pausas ou lembranças, organizando questões por dentro. Proteja seu silêncio de estímulos desnecessários para distinguir melhor o que é intuição e o que é cansaço. Alô, alô, Gêmeos, uma aliança menos óbvia e um caminho social mais vivo estarão disponíveis. Observe convites e ideias que surgirem. A questão não será estar com mais gente, mas reconhecer onde há possibilidade de troca, viu, Gêmeos? Para Gêmeos, para Áries, para Touro, super bom dia. Daqui a pouquinho a vez do pessoal de Câncer, Leão e Virgem.
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0: Pessoal, participando aqui com a gente, você pode mandar mensagem aqui via WhatsApp para pedir a sua musiquinha preferida. Deixa eu falar rapidinho aqui com a Mari Ribeiro, tá nos ouvindo lá em São Luís, na Raposa, né? Na região metropolitana de São Luís. Fala aí, Mari.
2: Bom dia, meu amigo Luiz Carlos, sou eu, a Mari Ribeiro. Gostaria de que você rolasse duas músicas para mim, uma do cantor Rissosa e o Melô de Maria, tá bom? Vou oferecer para minha mãe Vitória. E para todos meus amigos de Cajapéu e família, tá bom? E para você também. Tô aqui um pouco
3: gripado. 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
1: Bom dia, Luiz Carlos. Como é que tá você? Minha irmã mãe, seu bem? Qual é a música que você vai botar hoje pra mim de Amaury Júnior? Beijo.
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1: 9:16.
2: Repita.
1: 9:16.
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4: Terça-feira, 9 de junho de 2026, este é o Giro de Notícias. Eu sou Breno Zonta e você acompanha os destaques do momento.

0: Os Estados Unidos barraram a entrada no país de um árbitro da Somália que chegou no último final de semana para apitar partidas da Copa do Mundo. Em comunicado, a alfândega manifestou preocupação com antecedentes do profissional, que foi identificado pela imprensa como Omar Artan, mas não especificou quais seriam essas preocupações. O árbitro foi eleito o melhor da Confederação Africana de Futebol no ano passado. Na eleição para a presidência do Peru, o resultado segue indefinido até o início da manhã desta terça. Com 95% das urnas apuradas, o candidato de esquerda, Roberto Sanches, está com vantagem muito mínima, 50,07% dos votos, contra 49,92% da candidata de direita, Keiko Fujimori. Após 54 dias de greve, os alunos da Universidade de São Paulo decidiram por maioria em assembleia na noite de segunda-feira recomendar o retorno às aulas. Agora cada faculdade votará sobre a decisão. A principal demanda dos estudantes era o aumento do valor do programa para alunos em situação de vulnerabilidade socioeconômica, além de melhorias na infraestrutura para moradias populares. A Comissão de Constituição e Justiça da Câmara dos Deputados retoma nesta terça a discussão sobre a proposta de emenda à Constituição que quer reduzir a maioridade penal no Brasil de 18 para 16 anos. Para ser aprovada, a PEC precisa de maioria simples na comissão. Já o plenário exige apoio de pelo menos 308 deputados. A ideia é votar o texto ainda nesta semana. Reportagem do portal de notícias UOL revelou que a comissão técnica da seleção brasileira espera que o atacante Neymar esteja à disposição de Carlo Ancelotti para a segunda partida da equipe na Copa do Mundo no dia 19 de junho contra o Haiti. Um corte pela lesão na panturrilha não está sendo considerado, a menos que aconteça uma nova lesão.
1: 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Hora oficial do Brasil, 9:19. Bom dia, muito bom dia. Daqui a pouquinho, previsão astral para o pessoal de Câncer, Leão e Virgem. Vamos agora conferir aqui a importância, né, de consumir aí o chá Gold, que é um chá que contém 12 ervas e que tem mudado a vida de muita gente. 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Rapaziada, boa ligada com a gente, participando aqui através do WhatsApp 992299757. Juliane tá aqui no Jacareí, tá ligadinha aqui com a gente. Super abraço, muito bom dia. Mandar aqui um alô também pro pessoal escutando a gente aqui no João Diogo. Severiano Filho tá ligado aqui no Bom Dia. Muito obrigado pela audiência, viu, gente boa? Muito bom dia pra você. Deixa eu então trazer música. A Fátima tá escutando a gente ali em Tiriricau, na BR-222, aqui no município de Vitória. Tem música aqui também pra Ana Cristina, tá escutando a gente no São Félix, Vitória do Mearim.
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1: 9:30.
2: Repita.
1: 9:30.
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6: 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Agora são 9h36, participações aqui através do WhatsApp 992-2997-57. Tem música aqui pra Égina de Cajari, né? Tá ligadinho aqui no Bom Dia Cidade. Música aqui também pra Marinês. Marinês tá escutando a gente lá em Penalva, também tá participando aqui da programação. A Sergiane tá lá em Recanto, em Viana, também ligada aqui no Bom Dia, participando da programação. Deixa eu mandar aqui um alô pro meu amigo... É o Boliviano, né? Meu amigo Dominguinhos Boliviano tá nos ouvindo lá em Bacabal. Isso, lá na rua André Mota, né? Lá no bairro Alto Cururupu. Ligadinho aqui no Bom Dia, querendo curtir o Rei Roberto Carlos. Daqui um pouquinho a gente rola, viu? Meu amigo Boliviano, grande abraço.
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0: grande amiga. Obrigado a você por ter aceitado o meu convite de vir aqui em Goiânia, ver esse povo maravilhoso aqui e cantar essa canção comigo. Obrigado, viu?
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1: 9:45.
2: Repita.
1: 9:45.
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5: Paris, 9 de junho de 2026. Essas são as principais notícias desta terça-feira. O exército israelense convocou hoje os moradores da cidade de Tiro e arredores, no sul do Líbano, a deixarem suas casas em previsão de novos ataques contra o grupo Hezbollah na região. O anúncio foi feito apesar de Israel e Irã terem concordado ontem suspender os ataques mútuos dos últimos dias após pedidos do presidente americano Donald Trump. Segundo ele, a diplomacia americana está realizando os últimos esforços em prol de um acordo de paz que deve ser concluído em até 3 dias. Trump ainda afirmou que o primeiro-ministro israelense, Benjamin Netanyahu, foi advertido que poderia ficar isolado caso relançasse a guerra contra o Irã. Nessa manhã, o principal aeroporto internacional de Teerã anunciou um retorno à normalidade em suas condições de operação, um dia após a reabertura do espaço aéreo do país, que havia sido parcialmente fechado entre domingo e ontem, devido aos bombardeios israelenses. A 2 dias da abertura da Copa do Mundo de Futebol, cresce o temor de que as tensões geopolíticas monopolizem o evento. Nessa manhã, a Federação Iraniana de Futebol acusou os Estados Unidos de terem retirado sua cota de ingressos para o Mundial, denunciando um obstáculo à presença de torcedores iranianos. O texto cita um regulamento da FIFA que prevê a atribuição de 8% das entradas de cada partida às federações dos países participantes. Na véspera, a FIFA confirmou que o premiado árbitro somali Omar Abdulkadir Artan não poderá participar da Copa após ter sua entrada negada nos Estados Unidos. O Papa Leão XIV cumpre nesta terça seu último compromisso em Madrid, onde se reúne com milhares de voluntários que ajudaram na organização da visita à capital espanhola. Em seguida, ele embarca para Barcelona, onde fará uma homilia na Catedral de Santa Cruz e Santa Eulália. À noite acontece a segunda vigília de oração da viagem no Estádio Olímpico, onde o Papa também fará um discurso aos fiéis. O ponto alto da visita acontece amanhã, com a ida à Basílica da Sagrada Família, onde o pontífice preside uma missa solene e inaugura a torre central do templo, marcando o centenário da morte do arquiteto Antônio Gaudí. Na Ucrânia, ao menos 5 pessoas morreram e cerca de 40 ficaram feridas nesta terça em ataques russos contra as regiões de Kharkiv e Zaporígia, no nordeste e sul do país. A Rússia lançou um total de 166 drones e 2 mísseis durante a noite. Rádio França Internacional, em parceria com a agência Rádio Web, de Paris, Daniela Franco.
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6: Previsão astral agora, o pessoal de Câncer, Leão e Virgem, conferindo com a gente o que os astros têm a dizer para esta quarta, para esta terça-feira. Alô, Câncer, uma responsabilidade ganhará novo sentido ao deixar de parecer cobrança e começar a se parecer com escolha. Algo no modo como você se apresenta ou assume posição pedirá firmeza. sustente o que importa. Alô, alô, Leão, o entusiasmo virá por fortalecer a sua confiança no caminho. Uma visão maior encontrará alimento para crescer com alegria, fé e compromisso, não como fuga, mas como uma abertura real de horizontes. Alô, alô, Virgem, uma conversa pedirá presença total. A sensibilidade estará mais profunda e, ao mesmo tempo, mais capaz de transformar. Aborde o assunto certo com precisão para que algo carregado em silêncio mude de lugar, viu? Virgem, para Leão, para Câncer, muito bom dia. Daqui a pouquinho a vez do pessoal de Libra, Escorpião e Sagitário.
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6: É hora de música aqui no Bom Dia Cidade. Vai rolar música aqui para atender a Marina, tá escutando a gente em Arari, tá querendo curtir aí o Pablo Vittar. Tá oferecendo especialmente pro irmão dela, o Gago, lá na Coreia. Valeu, Marina, valeu, Gago, obrigado demais pela companhia. Vai rolar música aqui também para Rosene, tá escutando a gente no Jacareí, Vitória do Mearim. Música aqui também pro Paulo Henrique, tá escutando a gente ali em Paulo Ramos, legal, Paulo Ramos, né? Isso, valeu, irmão, muito obrigado pela audiência, muito bom dia.

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1: 10 horas. Repita. 10 horas.
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0: Bom dia, cidade, através da Rádio Cidade de Vitória, 10h08. Temperatura no momento, 30 graus aqui na cidade de Vitória. Tempo firme, viu? Céu aberto, poucas nuvens. Na manhã desta terça, 30 graus, né? Calor bastante intenso no comecinho da terça aqui na cidade de Vitória. Agora, previsões astrais, pessoal de Libra, Escorpião e Sagitário. Libra, o encontro terá beleza por não existir tanto esforço para parecer perfeito. A aproximação virá mais fácil a partir do afeto, da escuta e do cuidado. Alinhe delicadeza com verdade e compromisso com leveza, viu, Libra? Alô, alô, Escorpião. Cuidados sutis com a rotina terão efeito. O essencial será colocar intenção no que virou automático. Ao ajustar uma pendência ou hábito, você recuperará vitalidade sem transformar disciplina em peso. Alô, alô, Sagitário. Uma parte se voltará a querer brincar, desejar ou aparecer sem tanta explicação. A alegria ganhará consistência ao ser tratada como algo que merece cuidado. Cultive o que traz brilho à sua presença, viu, Sagitário? Para Libra, Escorpião e Sagitário, aquele super bom dia. Daqui a pouquinho é a vez do pessoal de Capricórnio, Aquário e Peixe.
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0: Vai dar aqui um alô pra tia Lulu, pra Leia, ligadas com a gente aí na cidade de Miranda do Norte, lá em Pinoval, na verdade, né? Pinoval, Miranda do Norte, Leia e a tia Lulu estão sempre ligadas aqui no nosso Bom Dia Cidade. Vamos curtir aqui um clássico internacional pra matar a saudade. Essa música aqui é bonita, viu? É, exatamente. Love You I com Century. Essa música foi lançada oficialmente em 1985 pela banda francesa Century, que a gente vai ouvir agora aqui no nosso Bom Dia Cidade. Love You I.

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1: 10 horas e 16 minutos.
2: Repita.
1: 10 horas e 16 minutos.
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4: A proposta que amplia a autonomia administrativa, financeira e orçamentária do Banco Central entra nesta semana em uma fase decisiva no Senado Federal. A Comissão de Constituição e Justiça finalmente pode votar a PEC da autonomia do BC nesta quarta-feira. O texto transforma o Banco Central em uma entidade pública de natureza especial, com personalidade jurídica própria e maior independência em relação ao Tesouro Nacional. Essa proposta inclui o PIX na Constituição Federal, com o objetivo de garantir a gratuidade do sistema e protegê-lo de interferências externas. Essa matéria tem enfrentado resistência do governo Lula e de economistas que veem risco de redução do controle democrático sobre a autoridade monetária. Um manifesto divulgado nesta semana reúne ex-ministros, pesquisadores e especialistas que pedem a rejeição da proposta. O relator da PEC, senador Plínio Valério, argumenta que a mudança é necessária para garantir melhores condições de funcionamento do BC.
5: Caminhões que transportam valores, 40

0: 3 anos de uso. Diretoria que cuidava há 10 anos atrás, fiscalizando 300 empresas, fiscaliza hoje mais de 3 mil, com menos servidores. E o PIX, que me assustou. São 240 milhões de intervenções de acesso dia. E o PIX conta com 32 servidores apenas.
1: Os defensores da proposta afirmam que o Banco Central perdeu servidores nos últimos anos e enfrenta dificuldades para manter estruturas de fiscalização e supervisão. Já os críticos argumentam que esse texto concede poderes excessivos à instituição e reduz mecanismos de controle do Estado. Se aprovada na CCJ, a PEC segue para a votação no plenário do Senado, onde precisa do apoio de, no mínimo, 41 parlamentares em 2 turnos. Agência Rádio Web, de Brasília, Yuri Hudson.

Bom dia, cidade. Aqui a música não para. Já já tem mais sucesso para você aqui na nossa programação. 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Muito bem, deixa eu então trazer mais sucesso aqui na programação. Lembrando que você pode participar aqui com a gente através do WhatsApp 992-29-9757. É, exatamente, é o WhatsApp para você pedir aí a música que você gosta muito de ouvir. A gente vai te atender sempre com enorme prazer, viu? Bom, deixa eu então trazer mais sucesso. Música agora com a turma do pagode, Zeca Pagodinho.

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1: 10 horas e 30 minutos.
2: Repita.
1: 10 horas e 30 minutos.
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0: 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Tony Salles, orando aqui no Bom Dia Cidade. Agora são 10h41. Previsões astrais agora para fechar aí o horóscopo desta terça-feira. Capricórnio, uma decisão íntima reorganizará seu campo emocional. A firmeza virá sem alarde, mas com efeito concreto. Ao nomear uma necessidade ou interromper uma repetição, você criará um novo abrigo interno. Alô, alô, Aquário. A palavra terá pulso e também potencial para nutrir. Busque encontrar o tom adequado, sem ironia defensiva nem excesso de explicação. Uma conversa curta será suficiente para alterar o clima ao redor, viu, Aquário? Peixes. Alô, alô, peixes. Um talento, vontade ou capacidade sua pedirá mais atenção. Evite espalhar sua energia onde ela se dissolve e dedique presença ao que realmente alimenta seu corpo, autoestima e sensação de potência, viu? Peixes, para Aquário, para Capricórnio, aquele abraço. Amanhã, novamente, aqui dentro do Bom Dia Cidade, você confere mais uma vez a previsão para o seu signo.
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1: Olha, já tem mais música aqui no Bom Dia Cidade. Deixa eu falar aqui dos famosos aqui da programação, né? Pessoal aí, olha, a Copa do Mundo, álbum musical da competição tem Anitta, Shakira, Rolling Stones. É, exatamente. A febre mundialista de 2026 já começou a contagiar os fãs e não apenas, né, dentro das quatro linhas. A FIFA, com um movimento estratégico que reverberou em toda a indústria cultural, acaba de lançar um álbum musical oficial da Copa do Mundo, né? Um projeto que promete ser o maior em escala musical da história do torneio. De acordo com o presidente Gianni Infantino, a iniciativa não só quebra recordes, mas também estabelece um novo padrão para a trilha sonora de eventos esportivos globais. Com o elenco estelar que atravessa gêneros e continentes, o disco reúne 18 faixas recheadas de nomes, né, que dominam as paradas. A diva colombiana Shakira, uma veterana em hinos de Copa, a potência brasileira Anitta e até ícones do rock, né, do rock, The Rolling Stones, estão entre os artistas que emprestam seu talento para aquecer os torcedores. A lista de gigantes não para por aí, com a participação de Daddy Yankee, Future, Stormzy, Ava Max e Lisa, né? A sensação do Blackpink, solidificando aí o caráter global e multicultural da empreitada. O Brasil marca presença com a energia inconfundível de Anitta na faixa Goals, uma colaboração vibrante, né, com Lisa e a artista nigeriana, o artista nigeriano Rema. A música promete ser um dos grandes destaques do álbum, unindo ritmos, vozes que transcendem barreiras geográficas. Legal, né? Exatamente. Por aqui tem entretenimento, tem informação, tem cultura aqui no Bom Dia.
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1: Aldean Cauan tá ligado com a gente ali em Arroz, Vitória do Merim, querendo curtir aí o Melô de Mama. Vai rolar música aqui também pro Henrique, tá escutando a gente lá em Viana, tá participando aqui do Bom Dia Cidade. Florisvaldo tá escutando a gente ali em Igarapé do Meio, também tá participando aqui da programação. Alô, mocinha, né? Tá escutando a gente em Monção, também tá participando aqui da programação.
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1: 11 horas.
2: Repita.
1: 11 horas.
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4: Lene Borel entrou com recurso nesta segunda-feira pedindo a anulação do julgamento que concedeu perdão judicial a Monique Medeiros, mãe da criança. No último dia 4 de junho, a juíza Elizabeth Louro, que presidiu o julgamento dos acusados de matar Henri Borel, de 4 anos, em 2021, no segundo tribunal do júri, concedeu o perdão judicial a Monique Medeiros. O júri havia decidido desclassificar a acusação de homicídio intencional para homicídio culposo, quando não há intenção de matar, e condená-la pelo crime de tortura por omissão. Ao aplicar o perdão judicial, a juíza justificou que Monique já sofreu castigo severo o suficiente. Monique foi sentenciada a 1 ano e 4 meses de detenção pelo crime de tortura e, como já vinha cumprindo prisão preventiva, a pena foi considerada encerrada. A defesa de Leniel Borel argumenta que os jurados já haviam reconhecido a materialidade e a autoria atribuídas a Monique, bem como rejeitado a tese apresentada pela defesa. Segundo o recurso, o perdão judicial impede a identificação inequívoca da real manifestação do conselho de sentença. A defesa requer a realização de novo júri. De acordo com o promotor de justiça, Fábio Vieira, que atuou no júri, o Ministério Público recorreu da decisão, uma vez que Monique foi considerada responsável pela morte dolosa de Henri e que, portanto, ela também deveria ter sido condenada pelo homicídio doloso. A defesa de Jairinho também apresentou recurso nesta segunda-feira contra a condenação do réu.

Os advogados alegam parcialidade da juíza Elizabeth Louro. O ex-vereador Jairo Souza Santos Júnior, o doutor Jairinho, foi condenado a 43 anos, 9 meses e 20 dias de prisão pela morte de Henri Borel, de 4 anos, ocorrida em 8 de março de 2021. Os advogados que atuam na defesa de Monique ressaltaram em nota que o julgamento foi pautado pela análise das provas.

0: abril deste ano, quando foi implementada, foram acessadas 468 mil obras da MEC Livros, a biblioteca virtual do Ministério da Educação, o que representa uma média diária de empréstimos de 3.400 livros. Somado o tempo de leitura dos usuários da plataforma, são 269 mil horas, o equivalente a cerca de 30 anos de leitura ininterrupta. São 862 mil usuários inscritos em todo o país. Desses, 44% já efetuaram um empréstimo de pelo menos uma obra. Segundo o MEC, mais de 107 mil livros foram lidos integralmente, ou seja, 90% ou mais do conteúdo. No total, 13 mil títulos diferentes já foram emprestados e ao menos folheados. O livro mais lido é A Cabeça do Santo, da jornalista e escritora brasileira Socorro Acioli, com mais de 27 mil empréstimos. Crime e Castigo e Noites Brancas, ambos de Dostoiévski, vêm na sequência. A ideia da plataforma é ampliar o acesso público e de graça a um vasto acervo literário digital acessível por computadores, tablets e smartphones. Para acessar o site ou o aplicativo MEC Livros, é preciso fazer o login utilizando a conta gov.br. A busca por obras pode ser feita por título ou autor, com a plataforma oferecendo sugestões de títulos similares. Da Rádio Nacional em Brasília, Ana Lúcia Caldas.
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Vamos para mais uma hora de sucesso. Agora 11:05, 31 graus no momento aqui na cidade de Vitória é a temperatura. Previsão de temperatura altíssima nesta terça, viu? Previsão de 34 graus, principalmente à tarde. Calor vai ser intenso. Possibilidade de chuvas rápidas no decorrer da tarde. Chuvas rápidas e pontuais. Bom, deixa eu então trazer mais sucesso. Música aqui para ouvinte ligada com a gente ali em Morro do Alexandre, no município de Arajatuba. Rila, tá querendo curtir aí o Frank Lopes? Já a gente vai rolar. Tem também aqui a Maria de Lourdes, está escutando a gente ali em Cajari. Também está participando aqui do programa. Música aqui também para Paulinha, escutando a gente lá em Matinha do Maranhão. Ligada aqui.

A Cidade Vitória é a sua melhor companhia, por aqui tem Bom Dia Cidade, musicalizando e informando a sua manhã bem mais alegre, bem mais musical, a sua manhã bem mais informativa também. Você pode participar aqui com a gente através do WhatsApp 992-29-9757. Tá ativo aí para você pedir aquela musiquinha que você gosta muito de ouvir e mandar para quem você quiser. Daqui a pouquinho tem o nosso resumo de novelas, tem ainda dica de saúde, tá? Muito bem, deixa eu então trazer mais sucesso, tem música boa para rolar aqui na programação. Participações aqui através do WhatsApp 992-29-9757. É o WhatsApp para você pedir a sua musiquinha preferida. Bom, deixa eu mandar aqui um alô para Rosenilde, tá ligada com a gente? Ligada com a gente ali na cidade de Arari, tá participando aqui do nosso programa. Já a gente vai rolar a música que você pediu. Música aqui também pro André, tá escutando a gente lá na cidade de Miranda do Norte. Falando em Miranda do Norte, mandar aqui um alô pra pessoal que tá

escutando a gente. Deixa eu ver aqui quem tá participando aqui do programa lá da cidade Miranda. Cassiane, né, Cassiane? Tá ligadinha aqui na nossa programação. Super bom dia. Trazer

0: Japãozinho rolando aqui no Bom Dia Cidade, Gol Bola, 11:24. Você tá na sintonia certa, sintonia 89,9. Você que gosta muito de música, tá rolando por aqui, viu? Gosta de ficar bem informado também, saber o que tá acontecendo por aí? Você tá na sintonia certa, 89,9. A atração musical está no ar até meio-dia. Eu te faço companhia, prazer, eu sou o Luiz, tá legal? Olha, a Copa do Mundo 2026 começa com um estrondo musical. Exatamente, e a responsável por incendiar o palco da cerimônia de abertura será nada mais nada menos que quem? A colombiana Shakira, viu? A estrela colombiana está confirmadíssima pela FIFA para o evento que será no dia 11 de junho no México, prometendo uma performance eletrizante que parece confronto entre México e África do Sul, né? É a união perfeita entre o espetáculo esportivo e o fervor da música pop que só uma artista do calibre de Shakira consegue entregar. Então quem vai fazer a abertura aí é a Shakirona, né? Grande momento da noite será a apresentação ao vivo, né? A canção tema oficial do Mundial, que já conquistou aí plataformas digitais, o que torna essa performance ainda mais especial para o público brasileiro é o fato do trecho do videoclipe ter sido gravado, né, no ícone Maracanã. Pois é, a música foi gravada no Maracanã, adicionando aí um tempero extra de Brasil e festa global. A parceria de Shakira com o artista nigeriano Bruno Boy em Day Day já vinha criando burburinho desde seu lançamento em maio. E agora os fãs finalmente verão a energia da faixa transbordar para o palco. Exatamente. Então é isso, é dia 11 de junho, a abertura aí da Copa, né? E aí, já sabe, showzão aí com Shakira. 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
1: Agora é hora de música aqui no Bom Dia Cidade. 11:26, Henrique e Juliano.

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1: 11:30.
2: Repita.
1: 11:30.
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4: Direto de Brasília, sempre com o principal fato do dia. E o Tribunal Superior Eleitoral julga uma pesquisa contestada pela defesa do senador Flávio Bolsonaro. E esse julgamento pode ser definidor da forma como o tribunal irá atuar nas eleições deste ano. Na segunda-feira, o presidente do Tribunal Superior Eleitoral, o ministro Cássio Nunes Marques, suspendeu uma pesquisa Atlas Intel a pedido da defesa de Flávio Bolsonaro. A alegação é que os pesquisadores teriam mostrado aos pesquisados o áudio no qual Flávio Bolsonaro pede a Daniel Vorcaro, dono do Banco Master, dinheiro para financiar o filme sobre o pai de Flávio Bolsonaro, Jair Bolsonaro, o filme Dark Horse. Então, para a defesa de Flávio Bolsonaro, isso teria induzido negativamente os pesquisados a apontarem uma queda de Flávio Bolsonaro. A Atlas Intel, que fez a pesquisa, alega que o áudio foi mostrado após a coleta das intenções de voto dos pesquisados, ou seja, primeiro fez as perguntas ali a respeito da situação eleitoral e somente no fim apresentou o áudio porque queria medir a reação dos pesquisados ao ouvirem a conversa de Flávio Bolsonaro com Daniel Vorcaro. E, enfim, depois que essa pesquisa Atlas Intel saiu, outras pesquisas também apontaram queda de Flávio Bolsonaro relacionada à questão com o Banco Master. A pesquisa Atlas Intel, divulgada em maio, foi a primeira a mostrar essa queda após a divulgação do áudio em que Flávio Bolsonaro pede o dinheiro a Daniel Vorcaro. Enfim, agora o plenário do Tribunal Superior Eleitoral terá de tomar a sua decisão a respeito, já que essa foi uma decisão monocrática do presidente do TSE. Os demais ministros vão se debruçar sobre o

0: caso também. Agora, de qualquer modo, isso daí indica qual deve ser o comportamento de Cássio Nunes Marques e o comportamento do TSE a partir de agora. Como então, o tribunal irá se dedicar a essas questões, como o que ele permitirá, o que não permitirá em pesquisas eleitorais e como, enfim, pode haver ou não um viés político na condução das eleições deste ano. Enfim, a gente vai estar sempre acompanhando tudo para trazer para você a melhor análise e a melhor informação. Muito obrigado e até a próxima.
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Aí o melhor de Papa Reggae rolando aqui no Bom Dia. São 11h41. Muito prazer estar na tua companhia. Estamos com o Bom Dia Cidade no ar. Já estamos aí na reta final do programa de hoje. Que bom estar na tua companhia, viu? São 11h42. Vamos agora para o nosso Dica de Saúde de hoje. E vamos trazer uma dica interessante aqui para você, né? No sentido de te orientar a ter uma vida mais saudável. Falar o seguinte: segundo estudo, a sardinha em lata oferece praticamente os mesmos ômega 3 e cálcio que o salmão fresco. É interessante isso aqui, né? As pessoas viram uma cara aí pra sardinha, aquela enlatada, né? Porque não é, porque ela é industrializada, mas estudos mostram que ela é eficiente sim, que tem ômega 3 quase que no, na totalidade. Claro que a sardinha fresca sempre seria bem melhor, né? Mas a enlatada, ela tem, ela é interessante também. Sardinha em lata e salmão costumam aparecer, né, em comparações sobre proteína, gordura boa e minerais. Quando o foco recai sobre ômega 3 e cálcio, a diferença entre eles na mesma nem sempre é tão grande, né, quanto parece. Isso acontece porque

0: conserva pode preservar a EPA e a DH. E porque a sardinha consumida com espinhas macias eleva bastante o aporte mineral, né? Em muitos casos, sim, a sardinha enlatada mantém uma fração importante de gorduras poliinsaturadas, especialmente EPA e a DHA, dois tipos de ômega 3 ligados à função cardiovascular e cerebral. Já o salmão segue com referência por sua densidade lipídica, mas a vantagem prática da sardinha está no custo, né, na facilidade do armazenamento e no fato de trazer espinhas comestíveis, o que muda a conta do cálcio. Na rotina alimentar, o resultado final depende do produto escolhido, né? Sardinha em óleo, em molho ou em salmoura, né? Pode variar em sódio, gordura total e perfil de ácidos gráxicos. Ainda assim, como alimento do dia a dia, ela pode entrar no prato com boa oferta de proteínas, minerais e gorduras, né, de interesse metabólico. Pesquisa publicada em 2026, já esse ano, né, avalia peixes enlatados em salmoura, incluindo a sardinha e salmão, e observou que a composição de ácidos gráxicos ficou muito parecida, né, com o do peixe fresco, com pouca evidência de dano oxidativo relevante, né? Em termos práticos, isso reforça a ideia de que a conserva pode manter a EPA e a DHA em níveis próximos aos da matéria-prima, né? Conforme a espécie e o produto. Ponto central do estudo foi manutenção de ácidos gráxicos semelhantes aos dos peixes frescos. Isso ajuda a explicar por que a sardinha em lata segue sendo uma alternativa válida para elevar a ingestão de ômega 3, mesmo quando comparada ao salmão fresco. Tá bom, gente? Por aqui a gente tá falando sempre de saúde, levando dicas interessantes. Lembrando que isso aqui é baseado em estudo, em uma revista interessante, né? No sentido aí de levar a informação para que você tenha, tire proveito aí de alguma coisa dessas dicas de saúde aqui dentro do Bom Dia Cidade.
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0: Bom, já estamos na reta final do programa de hoje, já tem mais música aqui na programação. Deixa eu fazer resumo de novelas rapidinho aqui, resumo das novelas. Vamos ver o que vai acontecer nas novelinhas que você gosta de assistir. A gente começa falando de Quem Ama Cuida, que é a novela das 18 horas da Rede Globo. Adriana, aliás, das 21h30, né? Na verdade, isso aqui é a principal novela da Globo. Quem ama cuida. Adriana se sente desconfortável diante do delegado. Elisa compartilha sua preocupação com Tilde. Otoniel visita o túmulo de Arthur. Rosa alerta Helenice sobre Tom. Em conversa com Adriana e Mal sobre o depoimento, Elisa passa mal e desmaia. Pedro flagra Brigitte e Kleber juntos no escritório e fica incrédulo. Pilar invade o apartamento de Adriana, que era escritório e fica, aliás, que era de Adriana e Arthur, e começa a recolher objetos enquanto Mal tenta impedi-la. Bom, a gente fala agora de Coração Acelerado, que é a novela das 7 da noite da Rede Globo. Roney afirma agrado e Eduarda que é sócio de Black e, portanto, é o verdadeiro empresário das duas. Alauzinho desabafa com a Malvino sobre a raiva que sente de Roney. João Raul acredita que agrado mentiu para ele sobre a parceria com Roney. Zilá confronta Roney sobre agrado e Eduarda Sinara ameaça Bara. Nayane não gosta quando Ana Castela aparece em sua casa ao lado de Gael. Palhares come o prato preparado por Sinara com as ervas de Nora e os dois acabam se beijando. João Raul arma uma festa em sua mansão e Nayane enfrenta o rapaz. A gente fala agora aqui da novela das 18 horas da Rede Globo, Nobreza do Amor. Julgado por Estados Unidos, Dani se desespera ao entender que Farage será morto. Kenya desaprova as atitudes de Jendal. Sebastião confessa a Viriato que Virgínia se lhe pediu para contratar um cangaceiro e Carrapato ouve.

Ato oferece seus serviços a Sebastião. Casimiro entrega armas a Tônio e pede que o rapaz defenda o engenho. Alica deduz que Gedal descobriu o seu paradeiro e Nayane se desespera. Mirinho finge se preocupar com Ana Maria a fim de se aproximar de Lúcia. Larissa tenta convencer Tânia e Ferage a desistirem né, do acordo com Gendal. Sebastião conta a Virgínia que contratou o cangaceiro que ela pediu para destruir o ateliê de Lúcia Alica. É no capítulo quente de hoje de Nobreza do Amor. Bem, minha gente querida, fim de papo por hoje. Estamos em cima da hora. Amanhã estaremos voltando a partir das 8 horas e 30 minutos para mais um Bom Dia Cidade. Nosso super obrigado pela companhia e audiência e principalmente pela sua amizade. Um abraço do Luiz Carlos e até amanhã, se Deus quiser.

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2: 11:59.
3: Repita.
2: 11:59.
4: E reza comigo, o Ângelus. Esta grande oração que séculos e séculos a igreja reza a meio-dia e às 6 horas da tarde. Maria está contigo, recebendo esta oração e oferecendo-a a Jesus, seu filho. O anjo do Senhor anunciou a Maria e ela concebeu do Espírito Santo. Ave Maria, cheia de graça, o Senhor é convosco. Bendita sois vós entre as mulheres e bendito o fruto do vosso ventre, Jesus. Santa Maria, Mãe de Deus, rogai por nós, pecadores, agora e na hora de nossa morte. Amém. Eis aqui a serva do Senhor. Faça-se em mim segundo a vossa palavra. Ave Maria, cheia de graça, o Senhor é convosco. Bendita sois vós entre as mulheres e bendito o fruto do vosso ventre, Jesus. Santa Maria, Mãe de Deus, rogai por nós, pecadores, agora e na hora de nossa morte. Amém. E o Verbo se fez carne e habitou entre nós. Ave Maria, cheia de graça, o Senhor é convosco. Bendita sois vós entre as mulheres e bendito o fruto do vosso ventre, Jesus. Santa Maria, Mãe de Deus, rogai por nós, pecadores, agora e na hora de nossa morte. Amém. Rogai por nós, Santa Mãe de Deus, para que sejamos dignos das promessas de Cristo. Oremos. Infunde, Senhor, como vos pedimos, a vossa graça em nossas almas, para que nós, que pela anunciação do anjo conhecemos a encarnação de Cristo, vosso Filho, pela sua paixão, morte na cruz, sejamos conduzidos à glória da ressurreição pelo mesmo Cristo, Senhor nosso. Amém.
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1: Meio-dia e 14 minutos. Repita. Meio-dia e 14 minutos.
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2: Meio-dia e 29 minutos. Repita. Meio-dia e 29 minutos.
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4: Em junho é celebrado o Dia Nacional da Imunização, que é um momento de alerta sobre a importância da vacinação ao longo da vida. O Brasil é reconhecido historicamente pela adesão às campanhas infantis. Porém, o país enfrenta desafios quando o assunto é imunização de adultos e idosos. Para o infectologista e gerente médico da biofarmacêutica GSK, GC Alves, o tema ganha mais relevância diante do envelhecimento da população brasileira.
5: Ainda é muito frequente que as pessoas entendam a vacinação como algo apenas ligado à faixa etária pediátrica, mas a vacinação é um compromisso importante ao longo de toda a vida. O calendário de vacinação, ele não é limitado às crianças, ao contrário, existem vacinas que são específicas para os adultos e indivíduos mais velhos, e eles precisam ficar atentos, porque há recomendações importantes sobre doenças que podem ser evitadas através da vacinação.
4: Segundo apontam projeções do Instituto Brasileiro de Geografia e Estatística IBGE, até o ano de 2050, o Brasil terá mais pessoas acima de 60 anos de idade do que jovens entre 15 e 24 anos. Com o avanço da idade, o sistema imunológico se torna mais vulnerável, aumentando o risco de doenças, como é o caso do herpes zóster, que é conhecido popularmente como cobreiro. Ele é causado pela reativação do vírus varicela zóster, que é o mesmo que causa a catapora.
5: O herpes zóster, embora seja uma doença bastante conhecida, é também muito subestimada. As pessoas não sabem que ela pode causar uma dor intensa, complicações graves e causar um impacto duradouro na qualidade de vida. Muitas vezes as pessoas não entendem que o vírus da catapora, aquele que foi adquirido na infância, pode permanecer dormente no organismo por muitas décadas e ser reativado exatamente no momento de maior fragilidade do sistema imune, algo que ocorre de forma natural exatamente após os 50 anos.
4: A doença pode ter cenário agravado em imunocomprometidos e pessoas com comorbidades.
5: Adultos com sistema imunológico comprometido e pessoas mais velhas, especialmente que tenham doenças crônicas como doenças cardiovasculares, diabetes, doença renal crônica, estão mais expostos ao risco e principalmente as maiores complicações do herpes zóster.
4: Por isto, também segundo ressalta GC Alves, é importante procurar um médico para saber mais sobre o herpes zóster e as formas de prevenção, principalmente para pessoas com idade acima de 50 anos. Este material foi produzido em parceria com a GSK e é dirigido ao público em geral. Consulte seu médico antes de iniciar qualquer tratamento. Agência Rádio Web, produção e reportagem, Diego Obreão.
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1: Meio-dia e 45 minutos.
2: Repita.
1: Meio-dia e 45 minutos.
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2: Meio-dia e 59 minutos. Repita. Meio-dia e 59 minutos.
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4: A Polícia Rodoviária Federal registrou 98 mortes nas rodovias federais durante o feriado prolongado. Quase 900 motoristas foram autuados por embriaguez ao volante. Ao longo dos 5 dias da Operação Corpus Christi, além das 98 mortes, 1.057 pessoas ficaram feridas. Ainda segundo o balanço, cerca de 210 mil veículos e pessoas passaram pela fiscalização. Mais de 20 mil veículos excederam o limite de velocidade. Cerca de 4.200 motoristas foram autuados por ultrapassagens proibidas e mais de 3.200 pela falta de uso de cinto de segurança ou da cadeirinha para transportar crianças. De acordo com Estênio Pires, coordenador-geral de Segurança Viária da Polícia Rodoviária Federal, chama a atenção a falta de adoção de medidas de segurança por parte dos usuários das rodovias, como a falta do uso do cinto de segurança e as ultrapassagens em locais proibidos.
5: Mais de 3 mil motoristas que não estavam usando o cinto de segurança e mais de 4 mil autuações por pessoas que realizaram ultrapassagens proibidas, isso podendo ocasionar um dos acidentes mais graves que nós temos, que é a colisão frontal.
4: A operação foi encerrada nesse domingo e também teve foco na fiscalização do consumo de álcool na direção. Foram realizados mais de 75 mil testes do bafômetro e quase 900 motoristas foram autuados por embriaguez ao volante ou por se recusar a fazer o teste. Os estados com mais sinistros foram Minas Gerais, com 10 mortes e 155 feridos, Santa Catarina, com 6 mortes e 143 feridos, e Paraná, com 5 mortes e 113 feridos. O coordenador-geral de Segurança Viária da PRF, Estênio Pires, destaca orientações para quem vai pegar a estrada nos próximos feriados prolongados.
5: O usuário, antes de iniciar a viagem, faça uma revisão do seu veículo, preocupando-se principalmente com as condições do pneu, sistema de iluminação, suspensão, que são fatores primordiais para evitar acidentes. Também, antes de iniciar a viagem, é muito importante que programe a viagem para não ficar perdido, perder a atenção na condução do veículo, tentando se localizar.
4: Além das orientações antes da viagem, a PRF também chama atenção para os cuidados durante o trajeto. Não exceder o limite de velocidade, não realizar ultrapassagens em trechos proibidos e, se for dirigir, não beba. 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
1: 13 horas e 14 minutos. Repita. 13 horas e 14 minutos.
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2: 13:29.
3: Repita.
2: 13:29.
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2: 13:44.
3: Repita.
2: 13:44.
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2: 14 horas. Repita. 14 horas.
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3: O Ministério da Saúde iniciou a distribuição das primeiras 514 mil doses da nova vacina Pneumovinte. O imunizante será oferecido gratuitamente pelo SUS para crianças de até 5 anos e amplia a proteção contra doenças graves causadas pela bactéria pneumocócica, como pneumonia e meningite, responsáveis por hospitalizações e óbitos. A vacinação começará de forma gradual, conforme os estados recebem as doses e concluem o repasse aos municípios. Segundo o ministro da Saúde, Alexandre Padilha, a expectativa é que a aplicação nas unidades básicas de saúde tenha início na segunda quinzena de junho. Até o fim do ano, o governo federal prevê a distribuição de mais de 6 milhões e 100 mil doses. Além das crianças menores de 5 anos, a Pneumovinte será destinada a povos indígenas com mais de 5 anos, sem histórico de vacinação pneumocócica conjugada, idosos com 60 anos ou mais, acamados ou institucionalizados e pessoas com condições clínicas especiais atendidas pelos Centros de Referência para Imunobiológicos Especiais. O principal diferencial da Pneumovinte é a proteção contra 20 sorotipos da bactéria pneumocócica, incluindo variantes associadas a formas mais graves da doença. A vacina também ajuda a prevenir casos de otite média, infecção que pode evoluir para complicações severas, incluindo perda auditiva e infecção generalizada. A vacina recebeu registro da Anvisa em dezembro de 2023 e passou a ser comercializada na rede privada em 2025, com custo médio de cerca de R$ 500. Com a incorporação ao SUS, o imunizante passa a ser oferecido gratuitamente à população. Atualmente, o SUS oferece as vacinas Pneumo 10, Pneumo 13 e Pneumocócica Polissacarídica 23. Essas formulações estão alinhadas às diretrizes internacionais e apresentam uma relação custo-benefício comprovada para as políticas de saúde pública. Com a chegada da Pneumovinte, o Ministério da Saúde dará início a uma transição gradual para ampliar a proteção. A estratégia será mantida até o esgotamento dos estoques da Pneumo 10 e depois disso o calendário passará a utilizar exclusivamente a Pneumovinte. Reportagem Paloma
4: Pessoa. 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
1: 14:16. Repita. 14:16.
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2: 14:30.
3: Repita.
2: 14:30.
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3: O auxílio por incapacidade temporária, antigo auxílio-doença, depende de perícia médica para ser aprovado. Negativas são comuns e o trabalhador pode ficar sem o benefício. Advogado previdenciário e mestre em direito, Cássio Moura, exemplifica alguns motivos.
4: Primeiro, a perícia conclui que a condição não impede o trabalho habitual por tempo relevante, né? A regra é que o INSS pague o benefício por incapacidade a partir de 15 dias de afastamento daquele trabalhador. Outra coisa muito comum, não basta você ter uma doença ou uma incapacidade, mas essa incapacidade ela tem que estar relacionada com a sua atividade habitual, com a tua atividade laborativa. Se não for constatado que aquela doença, aquele impedimento, ele não te impede de exercer teu trabalho, vai vir negado.
3: Doenças graves, acidentes e doenças do trabalho dispensam a contribuição mínima de 12 meses, explica o advogado previdenciário Cássio Moura.
4: A regra é que tenha pelo menos 12 meses de contribuição, salvo as exceções que eu falei, né, como algumas doenças que são isentas de carência. E quando aquela pessoa ficou um tempo sem contribuir e perdeu o período de graça. O que é o período de graça? É um período que o segurado ele fica cobertado por todo o INSS, por todos os direitos do INSS, mesmo que ele não contribua. Esse período de graça é um plus que a legislação deu, que pode ser de 12 até 36 meses depois que ele para de pagar o INSS. Ele fica cobertado e protegido com todos os direitos amparados. Mas se ele perder essa qualidade de segurado, ele também não vai conseguir mais esse benefício por incapacidade.
3: O que fazer diante de uma negativa por parte do INSS?
4: A negativa do INSS, ela não é uma sentença final. O correto primeiro é entender o motivo do indeferimento, fazer uma juntada e organização documental e escolher o caminho. Ou a gente entra com recurso administrativo ou com ação judicial, conforme o caso. Mas existe sim um risco de limbo previdenciário, que é quando a pessoa ela fica sem o benefício e sem o salário.
3: Ter documentos organizados como laudos e exames médicos também é fundamental para que o trabalhador tenha o benefício aprovado. Agência Rádio Web, produção e reportagem, Rafael Silva.
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0: Que coisa linda, galera!
1: Obrigado!
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3: 14:46.
4: Repita.
3: 14:46.
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3: 15 horas e 1 minuto.
4: Repita.
3: 15 horas e 1 minuto.
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1: 15:16.
2: Repita.
1: 15:16.
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2: 15:31.
3: Repita.
2: 15:31.
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5: Os municípios brasileiros recebem nesta quarta-feira, dia 10, o primeiro repasse de junho do Fundo de Participação dos Municípios, o FPM. O valor total ultrapassa 7 bilhões e 700 milhões de reais, resultado cerca de 13% maior que o registrado no mesmo período do ano passado. São Paulo concentra a maior parcela dos recursos, com aproximadamente 953 milhões de reais destinados às prefeituras do estado. Já Roraima fica com o menor volume de repasses, cerca de 5 milhões e 800 mil reais. Segundo o especialista em orçamento público César Lima, a inflação e o cenário internacional podem ter contribuído para esse crescimento.
6: Não podemos esquecer que estamos aí num processo inflacionário, né? Um aumento generalizado de preços, principalmente por conta da geopolítica internacional, o que pode ter contribuído para esse aumento nessa proporção, né? Vamos aguardar aí os próximos meses a resolução desses conflitos internacionais para saber se vamos voltar a patamares normais aí na faixa dos 5, 4%, maior que o ano passado, que tinha sido até o último decêndio a média do ano de 2026.
5: Apesar do aumento nos repasses, nem todos os municípios poderão receber os recursos neste momento. Dados atualizados do Sistema Integrado de Administração Financeira do Governo Federal mostram que 8 municípios estão bloqueados para o recebimento do FPM. Entre eles estão Itabuna, na Bahia, Paraisópolis, em Minas Gerais, Porto Real, no Rio de Janeiro, e Pedrinhas, em Sergipe. O Fundo de Participação dos Municípios é formado por recursos arrecadados pela União com o Imposto de Renda e o Imposto sobre Produtos Industrializados. A distribuição leva em conta critérios como o tamanho da população de cada cidade. Reportagem Marquesan Araújo.
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1: 16 horas. Repita. 16 horas.
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1: 16:26.
2: Repita.
1: 16:26.
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É isso aí pra você, ligado, pra você curtindo ao som top da Ana Carolina. Quem de nós dois é a gente junto e misturado, né? É nós dois juntos, todo mundo junto aqui na programação da Melhor da Baixada Maranhense. Salve, salve, boa tarde, muito boa tarde pra você. Chegando, hein? Chegando pra te fazer companhia com mais uma edição de músicas, informações e notícias aqui na melhor programação do Rádio FM da nossa Baixada Maranhense. Meu amigo Léo do Açougue. Rapaz, ó, tudo é vindo, né? Sucesso aí pra você. A gente vai curtir, vamos curtir já já aqui na programação. Meu amigo Léo do Açougue já ligadão com a gente em Cajari, o homem do malvadão, né? Tá ligado, tá curtindo, tá na conexão, tá bom demais, hein, Léo? Seja bem-vindo, você aqui de Vitória, você de Arari, Miranda do Norte, Cajari, Viana, Conceição, Lagoaçu, Monção, Igarapé do Meio, Matinha, Penalva, São Bento, Anajatuba, Matões do Norte, você enfim de toda a nossa região. Que bom ter você ligado, ter você conectado aqui no nosso Conexão FM, na nossa 89,9, a frequência máxima do sucesso, pra curtir com a gente até às 18 horas. É isso, hein? Até às 18 horas eu te faço companhia. Muito prazer estar com você. Vamos juntos, eu sou Edinaldo Lisboa e até às 18 horas a gente fica juntos aqui na programação com música, com informações, com notícias, já já trazendo inclusive os destaques pra você que tá na sintonia, pra você também que tá nos dando uma carona. Aquele salve especial pra você, obrigado pela carona, abraço, que Deus te leve em paz ao seu destino, que você faça aí uma viagem com paz e segurança, né? E brigadão aí pela carona, pela sintonia aqui no nosso Conexão. Já pede aí a tua música preferida. WhatsApp liberado, 982208531. Já chama que tem promoção pra você aqui no nosso Conexão. Já já explicando aí a promoção pra você ligado aqui no nosso programa. Já já então, trazendo aí pra você a informação, né? É Conexão FM, conectado com o mundo, sintonizado com você aqui na nossa Rádio Cidade Vitória FM, do Sistema de Comunicação Jorge Moisés, pra você que se liga, pra você que curte, nos quatro cantos do nosso Maranhão. Conexão FM. 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

0: 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Vamos trazer destaque das informações, notícias de hoje. Hora de trazer os destaques das informações, notícias desta terça-feira. É, meu amigo, terça-feira toda especial, você ligadão, você curtindo, 9 de junho, hein? Mais uma edição do nosso Conexão no Ar para você, trazendo agora, hein? Destaque das informações, notícias de hoje no nosso Conexão. Se liga aí.
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0: É isso, conectado com o mundo, sintonizado com você, o meu, seu, nosso Conexão FM. Olha, vamos trazer para você informação que o Detran do Maranhão adota novas regras para mototaxistas e motofrentistas. Pois é, vamos trazer daqui a pouquinho para você essa informação, né? Aí, ó, mototaxistas e motofrentistas em todo o Brasil. Novas regras aí determinadas pelo Detran em todo o estado do Maranhão. Daqui a pouquinho vamos trazer essa informação que é bem importante para você. A gente vai trazer também informação sobre a fala do Carlos Lula, né, meu amigo? Que atribui aí a crise nos socorrões aí, especialmente na capital maranhense, ao enfrentamento da rede estadual de saúde. Ele criticou bastante, né, o governador do Maranhão, Carlos Brandão. Pois é. É, acho que ele tem razão em algumas falas, mas é aquela coisa, né, meu amigo? Os políticos aí têm que fazer algo mesmo, todo mundo junto, né, em prol da população que, assim, acredita, vota, bota eles aí no poder. E muitas vezes eles ficam só nessa conversação, né? Vamos dizer assim. É, vamos trazendo daqui a pouquinho pra você a fala aí do Carlos Lula, trazendo aí pra você essa informação aqui no nosso programa. E também, olha, trazendo a notícia aí da Justiça Eleitoral que cassou o mandato de prefeito e vice-prefeito de Turiaçu. Pois é, mas aí, ó, mais um prefeito maranhense aí cassado, né, pela Justiça Eleitoral do Estado. Daqui a pouquinho a gente traz pra você aqui no nosso Conexão. Olha, e também a matéria, né, do fujão aí pelo teto das casas em Arari, tá no nosso Instagram. Acessa aí, @ Programa Conexão FM, tem essa matéria aí pra você. Daqui a pouquinho a gente traz, inclusive, aí mais informações aqui no programa e também sobre a prisão aí de um indivíduo, né, rapaz, que no último final de semana... É, furtou aí diversos veículos, inclusive duas motos e uma caminhonete de uma empresa, né? Foi preso ontem pela polícia de Arari, né? Preso aí, ó, enquanto passeava com uma das motos roubadas, né? Meu Deus do céu, aí pelas ruas de Arari. A gente vai trazer daqui a pouquinho pra você detalhes aqui também no nosso programa. E lógico, muita música boa pra você, ligadão pra você curtindo o nosso Conexão FM nesta terça-feira. É música boa pra você, a gente planeja, Deus, quem realiza é você do nosso Conexão.

0: vocês fazem parte da nossa história. Muito obrigado pelo carinho de todos vocês. Obrigado, obrigado.
1: Obrigado, Cuiabá! Deus, só obrigado.

0: Deus.
1: É isso, deixa, né, meu amigo? Aí, ó, vai, planeje, articule, pense, é, sonhe, né? Entregue nas mãos de Deus que vai dar tudo certo. Meu amigo Joana, ligadora com a gente, obrigado pelo carinho, pela sintonia, bom demais ter você com a gente aqui na nossa programação Domingos Boliviano, o homem tá encantado.

0: Galo Lagoa Sul, tá ligadão com a gente. Abraço, meu querido, que bom ter você com a gente aqui na nossa programação. Vamos já aí, ó, né, atendendo pedidos, então, aqui no nosso programa. Meu amigo Léo do Açougue em Cajari, tá pedindo sucesso aqui, ó. Boi da Mocidade, hein, Leozão? Já mandando pro Mauro, galera, Captaria São Sebastião, Sebastião Viegas, o Manuca, o Dominguinhos, essa galera top aí ligadinha com a gente aqui na programação. Pra minha amiga Maria Sardinha, o Jovaninho, galera ligada com a gente ali no Capivari, obrigado pela sintonia. Meu amigo Pedrinho de Doda, o homem aí, ó, da festa em homenagem a São Pedro, tá chegando a hora, né, Pedrão? Vem aí a festa, a 29ª, é 29ª edição da festa em homenagem a São Pedro, dia 29, agora de junho, ali, em frente à escola e Movelaria São Pedro, você é convidado todo especial, inclusive a doar, né? A doar um litro de vinho. Pois é, né, meu amigo? Nosso amigo Pedrinho de Dodas avisa aí, ó, que tá aceitando doações de vinho. Você que pode doar um litro de vinho aí pra essa festa, então fique à vontade. É só entrar em contato aí com o Pedrinho de Doda. Ó, entra em contato com a gente aqui que a gente repassa o contato dele aí pra você, né? Pra você fazer a sua doação do seu litro de vinho e participar dessa festa também, né? Festa em homenagem a São Pedro, 29ª edição. É, 29 anos, né, meu amigo? Uma vida, bom demais. Pedrão, um abraço pra você, parabéns aí, ó, né, pela festa, né, meu amigo? Bom demais. Olha, e seguindo com você, já com aviso aqui do Churrasquinho da Preta. 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Amanhã tem, né? Hoje não, mas amanhã tem Churrasquinho da Preta pra você. 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
0: Eita, é, meu amigo, planeje, hein? Planeje que Deus faz tudo melhor. 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É qualidade e conforto em cada ambiente, oferecendo para você o nosso Conexão, que segue com mais sucesso, música boa. Minha amiga Alessandra Vieira, tá ligadinha com a gente do Poeirão, tá pedindo aí, ó. Aproveita que tô obrigado, não é isso, Alessandra? Aí, sucesso do Natanzinho pra gente aqui na programação. Tem música boa também aqui. É, Boi da Mocidade, naquele clima do festejo junino. Clima de São João, São Pedro, São Marçal, né? Aqui pro meu amigo Léo do Açougue em Cajari. Mandando aqui também pro meu amigo Mauro e toda a galera da Cartaria São Sebastião. Já mandando aqui, ó, também pra galera ligada com a gente em Mato Grosso. Obrigado pela sintonia.

nosso amigo Camilo, tá pedindo aqui, ó. É, o Bumba Boi, hein? O Bumba Boi do jeito que a gente gosta. Meu amigo Isabel e toda a galera aí da Rua Nova, em Arariaçu, obrigado pela sintonia. Música boa pra você no nosso Conexão.

Eita, como é bonito, né, amigo? Como é bonita você ligado com a gente, Boi da Mocidade. Meu amigo Léo aí, ó, tá só marcando no passinho, né, Léo? Olha, mandando também pro nosso amigo Edivaldo aí no Bairro Novo. Também meu amigo JB, o Fábio, o Orlindo, a Francimar, o Rena. Minha amiga Luzinete, que tá ligadinha com a gente, tá curtindo aí, ó, né? Nesse clima de festejo junino. Um abraço pra essa galera aí do Bairro Novo. Obrigado pela sintonia. Abração aqui também pra Renatinha. Aí a Deis, em Miranda do Norte. Ligadas com a gente aqui na melhor programação, né? Bom demais, é. 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Segue com a gente, ligado. Olha, já conferindo aqui o nome do nosso amigo aí que tá ligado com a gente em Coreia 1, né? Coreia 1, Ceará. Mandando um abraço aí, ó. E música do Cachorrão do Brega pra Eusa e a Raimundinha. Galera ligada com a gente, já vamos ouvindo aqui, né? Aguardando ele responder aqui qual o nome dele aí que tá participando com a gente. Ele dizendo aqui, mandou só dizendo aí que quer essa música do Cachorrão do Brega. Aí pra Raimundinha e também a Eusa, né? Aí Coreia 1, aliás, Coreia 1, hein? Coreia 1 no Ceará, ligados com a gente aqui na nossa programação. 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

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A nossa amiga Sâmia e também o Ailton Santos agradecem a sua preferência. Eita, segue com a gente ligadão até as 18 horas, hein? Até as 18 tem música boa, tem informação já também pra você aqui na programação. Então segue com a gente ligado, curtindo o nosso Conexão FM. Olha, Elisete, ligadinha com a gente em Tabocal. 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É isso, 17h04, vamos seguindo com você, 17h04, chegando mais música na programação pra você ligadão, vamos curtindo aí, ó, música pedido aqui, já mandando essa próxima música pra Márcia, tá ligadinha com a gente no Conjunto da Vitória, obrigado, hein, Márcia, beijo pra você, obrigada pela sintonia, já pedindo aí a próxima música pra curtir, vamos curtir Raça Negra, última canção, sucesso aqui a pedido da Ana Paula em Arari, tá pedindo aí pra curtir, a gente manda pra todos na sintonia da nossa programação, e ainda, hein, Cadeira Cativa, sucesso com o Henrique Juliano, aliás, com Zé Neto e Cristiano, Mari Campelo, do Conjunto Hélio, pedindo aí, ó, pra curtir no nosso Conexão.

Bandeira Cativa, hein? Sucesso! Zé Neto e Cristiano, pra você ligadão, pra você curtindo o nosso Conexão FM desta tarde especial de terça-feira. Tá aniversariando hoje? Já vamos desejando a você aí, ó, saúde, paz e felicidades, que Deus te abençoe grandemente. Que essa data especial se repita por muitos e muitos anos, né? Parabéns, hein? Parabéns pra você que hoje comemora mais uma primavera. E obrigado pelo carinho de estar aqui com a gente aqui na programação, curtindo, né? Guzmão, nosso amigo Guzmão aí, ó. O Guzmão, também o Adriano, o Joerbet e o Márcio, galera aí da Equatorial, ligados com a gente aqui na programação, obrigado pela sintonia. Já vou mandando aqui as próximas músicas aí pra essa galera curtindo com a gente o nosso Conexão. Minha amiga Silvia e toda a galera aí do supermercado Ribeiro, também ligados com a gente aqui na melhor, obrigado pela sintonia. Olha, nossa amiga Bibi, né?

tá ligadinha com a gente do Conjunto Hélio. Beijão, Bibi, obrigada pela sintonia, pedindo aqui sucesso. É, meu amigo, ó, melô de dançarino, né? Daqui a pouquinho a gente curte na programação. Tem reggae também pra galera aí de Arariaçu. Nossa amiga Isabel mandando pra toda a galera da Rua Nova, a galera ligada com a gente aí em Arariaçu, Gameleira de Arajatuba, Perimirim, essa galera top aqui na programação. 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Nosso amigo Raul, agradecendo sempre a sua preferência.

Você ligadão, você curtindo, é Conexão FM. Dux Pizzaria oferecendo pra você o nosso programa, já trazendo aqui a informação, né? Minha amiga Girlene Coelho, tá ligadinha com a gente, obrigado pela sintonia, galera de Arari, beijão pra dona Tereza e seu mano no São Félix, né? Ligados com a gente aqui na programação, galera aí da região do Japão, São Félix, Arroz, Livramento, Santa Joana, é você no nosso Conexão. Já abração aqui pra galera também de Coque, Vila Nova, Caçoada, Boca do Campo, Ferreira, Boa Esperança, Bom Jardim. E a galera se liga com a gente aí, ó, nos quatro cantos da nossa região. Alô, Vitorino Silva Almeida. A Hélida tá ligadinha com a gente, hein? Laje comprida, hein? É, nossa amiga Hélida aí ligadinha aqui na programação, já mandando aqui a próxima música, inclusive. E pro nosso amigo, o Tchaco, né? Tá ligadão? É o Vitora, Vitorino Silva Almeida. Ligadão com a gente ali no Poeirão, aqui na melhor programação. Meu amigo Adelino Silva, ligadão com a gente em Matinha. Aliás, Penalva, né? Tá ligado com a gente em Penalva aí, curtindo. É o homem da cachaça boa, né? Abraço pra galera aí, curtindo aqui a nossa programação. Olha, seguindo com você, né? Seguindo com você, no nosso Conexão FM, já trazendo aqui informação, hein? 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A nossa amiga Gislaine agradecendo sempre a sua preferência. Vamos trazendo informação, hora

0: deixar você bem informado. É hora de informação para você aqui no nosso Conexão FM. 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
0: É isso, é hora de deixar você bem informado, ligado aqui na melhor programação do Rádio FM da nossa Baixada Maranhense. Hora de informação no nosso Conexão. Novas regras, né, do Detran aí para mototaxistas e motofrentistas. Pois é, meu amigo, né? Vai ter aí as mudanças. Olha, o Detran do Maranhão adotou novas regras para mototaxistas e motofrentistas. Já valendo aí, ó, para todo o estado do Maranhão, né? Pois é, o Departamento Estadual de Trânsito do Maranhão, o Detran, passou a aplicar as novas diretrizes estabelecidas pela medida provisória 1360 deste ano de 2026, que altera as regras para o exercício de atividade remunerada e de condutores, né? De condutores de motocicletas e também ciclomotores. Olha, a iniciativa, ela busca simplificar procedimentos e facilitar o ingresso de profissionais no setor de transporte de passageiros e entrega, né? Entrega de mercadorias. Pois é, entre as principais mudanças, a nova regulamentação, ela reduz de 21 para 18 anos a idade mínima para atuação aí como mototaxista ou motofrentista. Também deixa de exigir aí o período mínimo, né, de 2 anos de habilitação e elimina a obrigatoriedade de cursos especializados para o exercício dessas atividades. Pois é, não tem mais agora essa exigência aí de cursos especializados, né? Aí a partir de 18 anos, inclusive, também já pode aí já fazer, né, meu? Já aderir aí para se transformar um mototaxista, um motofrentista em todo o estado do Maranhão. A medida ainda extingue a necessidade de autorização de entidade pelos órgãos estaduais de trânsito e dispensa também a realização de inspeções semestrais aí dos equipamentos utilizados pelos profissionais. Com isso, o processo para ingresso e permanência na atividade se torna menos burocrático. Pois é, a tendência é trazer menos burocracia. Inclusive, quando foi mudado aí a questão aí, inclusive, das normas, né, para tirar a carteira de habilitação, também o pensamento já era esse, né? Aí já era esse aí de trazer menos burocracia, né? E menos custo-benefício também para a pessoa adquirir a carteira de habilitação. E agora o Detran está trazendo essas novas normas aí para os mototaxistas e motofrentistas. Olha, apesar da flexibilização das regras, permanecem em vigor as normas de segurança definidas pelo Conselho Nacional de Trânsito, o CONTRAN, né? Os condutores continuam obrigados a possuir habilitação na categoria A ou ACC, além de utilizar também o colete de segurança com faixas retroreflexivas. Pois é, aquelas faixas que à noite dá para a pessoa ver de longe, né? Olha, também seguem obrigatórios os equipamentos de proteção instalados no veículo, como o aparador de linha, né? O conhecido como antena corta-pipa e o protetor de motor, né? O protetor de motor e pernas, popularmente chamado de mata-cachorro. Esses equipamentos continuam obrigatórios, né? Esses aí não foram descartados. Olha, as alterações estão valendo em todo o país, por se tratarem de uma medida provisória editada pelo governo federal. No entanto, para que as mudanças se tornem permanentes, o texto deverá ser analisado e aprovado pelo Congresso Nacional, aí no prazo de 120 dias. Vale lembrar, né? Precisa ser aprovado para se tornar permanente, mas já está valendo, viu? Já está valendo. A medida provisória, a medida provisória que a gente trouxe aqui o número, inclusive, a medida provisória 1360, né? Ela já altera essas normas aí, já está em vigor, né? Já está em vigor. Só falta aí o Congresso dar aquela pincelada para valer permanentemente, mas já está valendo. Inclusive, se você for pego aí, né, fora das normas, pode já ser, inclusive, aplicada aí multa com base nessa medida provisória, viu? Porque já está valendo. Pois é, informação para você. Olha, trazendo aqui também uma outra informação para você sobre o Carlos Lula, né, rapaz? O Carlos Lula aí, ele deu uma criticada do governador Carlos Brandão, né? Deu aquela, né, aquela chamada, né? Pois é, o Carlos Lula, ele atribuiu a crise nos socorrões ao enfraquecimento da rede estadual de saúde. Errado ele não tá, né, meu amigo? Errado ele não tá, a verdade é essa, né? Vale lembrar que muita coisa acontece no período eleitoral e quando passa o período eleitoral, né, as coisas deixam de acontecer, principalmente aquelas coisas que beneficiam as pessoas mais carentes, né? Elas somem assim que parece que passou o período e, na verdade, É quem é carente.

precisa o ano todo, né, meu amigo? Pois é, olha, o deputado estadual Carlos Lula, ele criticou, né, hoje, terça-feira, dia 9, na tribuna da Assembleia Legislativa do Maranhão, as declarações do governador Carlos Brandão sobre o funcionamento da rede municipal de saúde de São Luís. Em ex-secretário de Estado da Saúde, inclusive, o parlamentar afirmou que a superlotação dos socorrões é consequência direta do enfraquecimento da rede estadual, que deixou aí de absorver para parte da demanda, né, de urgência e emergência para a qual foi estruturada. Pois é, né? Vale lembrar que tem aí os hospitais regionais, macro-regionais, em toda a região, que muita gente reclama, né? Aí do atendimento, da falta de medicamento. Pois é, meu amigo, né? Pois ó, segundo Carlos Lula, o debate sobre a situação dos hospitais municipais não pode ignorar a realidade enfrentada pelas unidades estaduais de saúde em diversas regiões do Maranhão. Ele disse o seguinte: o governador descobriu agora, no final do mandato, existe um problema nos socorrões e tenta transferir a responsabilidade para o município. O que ele não diz é que a rede estadual deixou de cumprir o papel que deveria desempenhar no atendimento à população. Pois é, durante o pronunciamento, o deputado, ele citou denúncias, né, recebidas de várias regiões do estado do Maranhão, incluindo as situações aí da UPA, a UPA Bernardo Saião, em Imperatriz, onde pacientes estariam aí sendo atendidos em corredores devido à superlotação, o que não é diferente lá no Socorrão, né, meu amigo? Para ele, a dificuldade de atendimento nos hospitais regionais, macro-regionais e nas UPAs tem aí provocado uma pressão crescente sobre os serviços de saúde da capital. Pois é, né? Não deixa de estar certo, né, meu amigo? Realmente os hospitais regionais aí deveriam funcionar melhor para não precisar o paciente se deslocar até São Luís, né? Paciente aqui de Vitória do Mearim, de Cajari, de Viana, de Santa Inês, né? Desce só para São Luís para os socorrões, porque os hospitais regionais, macro-regionais que tem aí na região, praticamente não funcionam, né? Isso ele tá aí bem correto, né? Bem certo nisso. O Carlos Lula também criticou o funcionamento aí da central de regulação e afirmou que o acesso a leitos hospitalares tem se tornado aí cada vez mais difícil para a população. Ele disse o seguinte: o cidadão deveria precisar recorrer a deputados, né? Prefeito ou vereadores para conseguir um leito de saúde, né? A saúde pública é direito, não é favor político. É, o parlamentar afirmou aí que ainda que mais de 100 leitos estariam desativados em unidades estaduais por falta de manutenção, equipamentos, colchões e condições adequadas de funcionamento. Pois é, ao abordar a atual situação da rede pública de saúde, Carlos Lula, ele relembrou sua atuação frente à saúde no estado do Maranhão, né? Enquanto ele foi aí secretário de Estado da Saúde. Pois é, ao encerrar o pronunciamento, Carlos Lula afirmou que o Maranhão já demonstrou ser capaz de construir uma rede pública de saúde reconhecida nacionalmente e defendeu a retomada de políticas voltadas ao fortalecimento da assistência à população. O Maranhão já teve uma das maiores expansões da rede pública de saúde do país. E o que a população espera agora é que os equipamentos existentes voltem a cumprir integralmente aí a missão para a qual foram criados. Pois é, né, meu amigo? Não deixa de estar certo, né? Os nossos políticos precisam, de fato, fazer algo pela população, não só no período eleitoral, mas durante todos os 4 anos, né? Todos os 4 anos, não só no último ano, aí no último ano de mandato, né? É basicamente isso que o Carlos Lula aí, ele jogou assim, né? Como diz o nosso amigo, na caixa do peito aí do governador do Maranhão, né, meu amigo? Não deixa de estar certo, não deixa de estar certo. É isso, ó. 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

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Oferecendo para você o nosso Conexão FM, que segue com sucesso. Música boa para você ligadão, para você curtindo a nossa programação. Nosso amigo Raimundinho, de Coreia 1, Ceará, tá ligadão com a gente aqui na programação, mandando aí, ó, música Noite de Amor aí pra sua esposa Elza, aqui em Vitória, aqui no Maranhão, né? É aqui no Maranhão, é isso, tá mandando aí com todo carinho e manda também pra Raimundinha aí de Coreia 1, Ceará, galera ligada com a gente aqui na programação, já agradecendo o carinho, a sintonia, você no nosso Conexão FM. Tem música boa pro meu amigo Mauro, Dom da Vida, sucesso aí que ele pede pra toda a galera ligada, curtindo aqui o nosso Conexão. Vai pra você que tá ligado, tá curtindo o nosso Conexão.

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1: 17:36.
2: Repita.
1: 17:36.
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É isso, é pra recordar, é pra reviver, pra matar a saudade, pra você ligado com a gente aqui na nossa programação, pro nosso amigo Gusmão, tá ligadão com a gente aqui na programação, também pra minha amiga Rosa Moreno, aí do Poeirão, tá na sintonia do Conexão FM, né? Beijão pra Bia, pra Elane, galera aí, ó, minha amiga Bia no Alto São Francisco, Elane lá no Jaguari. Abraço especial também pro nosso amigo aí, ó, ligado com a gente, o Danilo. Alô, Jack, Denise Cutrim, galera top ligada com a gente na nossa programação. Você na região dos Jotas, obrigado pela sintonia. Abração pro seu Abelardo, Dona Lourença, galera lá em Coque, na rua São Francisco. A Cleide Lima, tá ligadinha com a gente na rua Nova York, né? É a galera top aí de Coque, Maranhão, com a gente.

aqui na melhor programação. Najara, Edilson Araújo, João e companhia. Galera de Monção aí, ó. Ligados com a gente aqui na melhor. Obrigado pela sintonia. Lembrando que é de segunda a sexta, das 16 às 18 horas, aqui na melhor programação do Rádio FM da nossa Baixada Maranhense. Conexão FM, com músicas, informações e notícias pra você. Lembrando, tem promoção no ar, hein? 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Vamos com música boa. É Rachaduras, Pablo, pra minha amiga Elisete, ligadona com a gente. Aí, ó, em Tabocal, mandando pra toda a galera de Tabocal, toda a galera ligada com a gente aqui na nossa programação. Nossa amiga Isabel aí, ligadinha com a gente, Isabel de Arariaçu, mandando pra toda a galera de Arariaçu. Melô de Mama, olha, esse reggae vai também aí pro mano, né, rapaz? O irmão da minha amiga Gilene Coelho, que tá aniversariando hoje. Aí, ó, seu irmão Batista, o Batista lá em São Félix, né? Tá aniversariando hoje. Ela já tá mandando todas as músicas do programa, inclusive aí esse reggae aí, ó, pra ele, né, que gosta daquela panca. Desejando aí muita saúde, muita paz, muita felicidade, que essa data especial se repita por muitos e muitos anos. Sucesso pra você do nosso Conexão.

0: É isso, Rachaduras, sucesso aí do Pablo. Já mandando aqui também pra nossa amiga Joana, ligadinha com a gente aí em Arari. Amanhã a gente manda Léo Magalhães também, né? Isso, Joana, beijo pra você, obrigada pela sintonia. Minha amiga Silvia, do Supermercado Ribeiro. Galera aí, Guzmão, Adriano, João Ebert, também aí o Márcio, galera da Equatorial, com a gente aqui na melhor programação. 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Olha, já chegando ao finalzinho do nosso programa de hoje. Vamos ficar devendo aqui a matéria pra você aqui pra amanhã, né? Trazendo essas informações, essa notícia aqui pra você. Aí da cassação, né? A Justiça Eleitoral cassou. Aí, determinou a cassação do prefeito de Turiaçu, prefeito e vice. E respingou em duas vereadoras também, né? Que perderam também o mandato. E inelegíveis por 8 anos também. Amanhã a gente vai trazer essa matéria completa pra você aqui no nosso Conexão. É isso, ó, ficando por aqui, meu amigo Adelino. Amanhã tem essa na íntegra pra você. É, eu queria ser Jota Quest pra gente curtir aqui na programação. Amanhã a gente toca ela toda na íntegra aqui no nosso Conexão FM. Obrigado pelo carinho, pela sintonia. Amanhã tem mais Conexão aqui na melhor da Baixada Maranhense. Abraço, até lá, se Deus quiser.
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3: Rádio Cidade de Vitória, informa a hora certa.
4: 18 horas. Repita, 18 horas.
5: E reza comigo, o Ângelus. Esta grande oração que séculos e séculos a igreja reza a meio-dia e às 6 horas da tarde. Maria está contigo, recebendo esta oração e oferecendo-a a Jesus, seu filho. O anjo do Senhor anunciou a Maria e ela concebeu do Espírito Santo. Ave Maria, cheia de graça, o Senhor é convosco. Bendita sois vós entre as mulheres, e bendito o fruto do vosso ventre, Jesus. Santa Maria, Mãe de Deus, rogai por nós, pecadores, agora e na hora da nossa morte. Amém. Eis aqui a serva do Senhor. Faça-se em mim segundo a vossa palavra. Ave Maria, cheia de graça, o Senhor é convosco. Bendita sois vós entre as mulheres, e bendito o fruto do vosso ventre, Jesus. Santa Maria, Mãe de Deus, rogai por nós, pecadores, agora e na hora da nossa morte. Amém. E o Verbo se fez carne e habitou entre nós. Ave Maria, cheia de graça, o Senhor é convosco. Bendita sois vós entre as mulheres.

rogai por nós, pecadores, agora na hora de nossa morte. Amém. Rogai por nós, Santa Mãe de Deus, para que sejamos dignos das promessas de Cristo. Oremos. Infunde, Senhor, como vos pedimos, a vossa graça em nossas almas, para que nós, que pela anunciação do anjo conhecemos a encarnação de Cristo, vosso Filho, pela sua paixão, morte na cruz, sejamos conduzidos à glória da ressurreição pelo mesmo Cristo, Senhor nosso.

0: Meu irmão, minha irmã, vamos rezar juntos agora o terço da vitória pelo sangue de Jesus.
1: Creio em Deus Pai, Todo-Poderoso, Criador do céu e da terra, e em Jesus Cristo, seu único Filho, nosso Senhor, que foi concebido pelo poder do Espírito Santo, nasceu da Virgem Maria, padeceu sob Pôncio Pilatos, foi crucificado, morto e sepultado, desceu à mansão dos mortos, ressuscitou ao terceiro dia, subiu aos céus, está sentado à direita de Deus Pai, Todo-Poderoso, de onde há de vir julgar os vivos e os mortos. Creio no Espírito Santo, na Santa Igreja Católica, na comunhão dos santos, na remissão dos pecados, na ressurreição da carne, na vida eterna. Amém.
0: Primeiro mistério. Clamamos o sangue de Jesus que nos lave, nos purifique e nos liberte de nossos pecados.
1: Pai nosso que estás no céu, santificado seja o vosso nome. Venha a nós o vosso reino. Seja feita a vossa vontade, assim na terra como no céu. O pão nosso de cada dia nos dai hoje. Perdoai as nossas ofensas, assim como nós perdoamos a quem nos tem ofendido. E não nos deixeis cair em tentação, mas livrai-nos do mal. Amém. Eu sou vitorioso pelo sangue de Jesus. Eu sou vitorioso pelo sangue de Jesus. Eu sou vitorioso pelo sangue de Jesus. Eu sou vitorioso pelo sangue de Jesus. Eu sou vitorioso pelo sangue de Jesus. Eu sou vitorioso pelo sangue de Jesus. Eu sou vitorioso pelo sangue de Jesus. Eu sou vitorioso pelo sangue de Jesus. Eu sou vitorioso pelo sangue de Jesus. Eu sou vitorioso pelo sangue de Jesus.
0: Segundo mistério, clamamos o sangue de Jesus para que quebre todas as maldições

0: sobre nós e nossas famílias.
1: Pai nosso que estás no céu, santificado seja o vosso nome. Venha a nós o vosso reino. Seja feito

0: todas as maldições sobre nós e nossas famílias. Pelo poder do sangue de Jesus, quebro todas as maldições sobre nós e nossas famílias. Pelo poder do sangue de Jesus, quebro todas as maldições sobre nós e nossas famílias. Pelo poder do sangue de Jesus, quebro todas as maldições sobre nós e nossas famílias. Pelo poder do sangue de Jesus, quebro todas as maldições sobre nós e nossas famílias. Pelo poder do sangue de Jesus, quebro todas as maldições sobre nós e nossas famílias. Pelo poder do sangue de Jesus, quebro todas as maldições sobre nós e nossas famílias. Pelo poder do sangue de Jesus, quebro todas as maldições sobre nós e nossas famílias. Pelo poder do sangue de Jesus, quebro todas as maldições sobre nós e nossas famílias. Pelo poder do sangue de Jesus, quebro todas as maldições sobre nós e nossas famílias.
1: Terceiro mistério. Clamamos o sangue de Jesus sobre nossos relacionamentos afetivos com nossos pais, esposos, filhos, amigos e aqueles a quem amamos.
0: Pai nosso que estás no céu, santificado seja o vosso nome. Venha a nós o vosso reino. Seja feita a vossa vontade, assim na terra como no céu. O pão nosso de cada dia nos dai hoje. Perdoai as nossas ofensas, assim como nós perdoamos a quem nos tem ofendido. E não nos deixeis cair em tentação, mas livrai-nos do mal. Amém. Pelo poder do sangue de Jesus, quebro e dissolvo toda a desarmonia, desavença, falta de compreensão em nossas vidas, para que flua o amor. Pelo poder do sangue de Jesus, quebro e dissolvo toda a desarmonia, desavença, falta de compreensão em nossas vidas, para que flua o amor. Pelo poder do sangue de Jesus, quebro e dissolvo toda a desarmonia, desavença, falta de compreensão em nossas vidas, para que flua o amor. Pelo poder do sangue de Jesus, quebro e dissolvo toda a desarmonia, desavença, falta de compreensão em nossas vidas, para que flua o amor. Pelo poder do sangue de Jesus, quebro e dissolvo toda a desarmonia, desavença, falta de compreensão em nossas vidas, para que flua o amor. Pelo poder do sangue de Jesus, quebro e dissolvo toda a desarmonia, desavença, falta de compreensão em nossas vidas, para que flua o amor. Pelo poder do sangue de Jesus, quebro e dissolvo toda a desarmonia, desavença, falta de compreensão em nossas vidas, para que flua o amor. Pelo poder do sangue de Jesus, quebro e dissolvo toda a desarmonia, desavença, falta de compreensão em nossas vidas, para que flua o amor. Pelo poder do sangue de Jesus, quebro e dissolvo toda a desarmonia, desavença, falta de compreensão em nossas vidas, para que flua o amor. Pelo poder do sangue de Jesus, quebro e dissolvo toda a desarmonia, desavença, falta de compreensão em nossas vidas, para que flua o amor.
1: Quarto mistério. Clamamos o sangue de Jesus para quebrar toda dificuldade em nossos trabalhos e pastorais.
0: Pai nosso que estás no céu, santificado seja o vosso nome. Venha a nós o vosso

0: vosso reino. Seja feita a vossa vontade, assim na terra como no céu. O pão nosso de cada dia nos dai hoje. Perdoai as nossas ofensas, assim como nós perdoamos a quem nos tem ofendido. E não nos deixeis cair em tentação, mas livrai-nos do mal. Amém. Pelo poder do sangue de Jesus, quebramos toda dificuldade nos nossos trabalhos. Pelo poder do sangue de Jesus, quebramos toda dificuldade nos nossos trabalhos. Pelo poder do sangue de Jesus, quebramos toda dificuldade nos nossos trabalhos. Pelo poder do sangue de Jesus, quebramos toda dificuldade nos nossos trabalhos. Pelo poder do sangue de Jesus, quebramos toda dificuldade nos nossos trabalhos. Pelo poder do sangue de Jesus, quebramos toda dificuldade nos nossos trabalhos. Pelo poder do sangue de Jesus, quebramos toda dificuldade nos nossos trabalhos. Pelo poder do sangue de Jesus, quebramos toda dificuldade nos nossos trabalhos. Pelo poder do sangue de Jesus, quebramos toda dificuldade nos nossos trabalhos. Pelo poder do sangue de Jesus, quebramos toda dificuldade nos nossos trabalhos.
1: Quinto mistério. Clamamos o sangue de Jesus pela nossa saúde, de todos aqueles pelos quais somos responsáveis e que nos pedem orações.
0: Pai nosso que estás no céu, santificado seja o vosso nome. Venha a nós o vosso reino. Seja feita a vossa vontade, assim na terra como no céu. O pão nosso de cada dia nos dai hoje. Perdoai as nossas ofensas, assim como nós perdoamos a quem nos tem ofendido. E não nos deixeis cair em tentação, mas livrai-nos do mal. Amém.
2: Pelo poder do sangue de Jesus, seja restaurada a nossa saúde e a de todos aqueles pelos quais somos responsáveis e que nos pedem orações. Pelo poder do sangue de Jesus, seja restaurada a nossa saúde e a de todos aqueles pelos quais somos responsáveis e que nos pedem orações. Pelo poder do sangue de Jesus, seja restaurada a nossa saúde e a de todos aqueles pelos quais somos responsáveis e que nos pedem orações. Pelo poder do sangue de Jesus, seja restaurada a nossa saúde e a de todos aqueles pelos quais somos responsáveis e que nos pedem orações. Pelo poder do sangue de Jesus, seja restaurada a nossa saúde e a de todos aqueles pelos quais somos responsáveis e que nos pedem orações. Pelo poder do sangue de Jesus, seja restaurada a nossa saúde e a de todos aqueles pelos quais somos responsáveis e que nos pedem orações. Pelo poder do sangue de Jesus, seja restaurada a nossa saúde e a de todos aqueles pelos quais somos responsáveis e que nos pedem orações. Pelo poder do sangue de Jesus, seja restaurada a nossa saúde e a de todos aqueles pelos quais somos responsáveis e que nos pedem orações. Pelo poder do sangue de Jesus, seja restaurada a nossa saúde e a de todos aqueles pelos quais somos responsáveis e que nos pedem orações. Pelo poder do sangue de Jesus, seja restaurada a nossa saúde e a de todos aqueles pelos quais somos responsáveis e que nos pedem orações.

0: Salve Rainha, Mãe de Misericórdia, vida, doçura, esperança nossa, salve. A vós bradamos os degredados filhos de Eva, a vós suspiramos, gemendo e chorando neste vale de lágrimas. Eia, pois, advogada nossa, esses vossos olhos misericordiosos a nós volvei, e depois deste desterro, mostrai-nos Jesus, bendito o fruto do vosso ventre. Ó clemente, ó piedosa, ó doce sempre Virgem Maria, rogai por nós, Santa Mãe de Deus, para que sejamos dignos das promessas de Cristo. Amém.
1: Receba agora, então, a minha bênção sacerdotal. Em nome do Senhor Jesus, pelo poder do sangue de Jesus, com minha autoridade de sacerdote de Deus Altíssimo, abençoo meu irmão, minha irmã, a sua casa e a sua família, com a paz, a alegria do amor do Senhor Jesus e com uma nova experiência do amor de nosso Deus. Além disso, ordeno que de sua casa e de sua família se afastem todas as discórdias, desavenças, incompreensões, enfermidades malignas, em nome do Senhor Jesus. E assim, pelo sangue preciosíssimo do Senhor Jesus, desça sobre todos vocês a bênção de Deus Todo-Poderoso, Pai e Filho e Espírito Santo, e permaneça para sempre. Amém.
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3: Rádio Cidade de Vitória, informa a hora certa.
4: 18:19.
5: Repita.
4: 18:19.
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1: 18 horas e 31 minutos.
2: Repita.
1: 18 horas e 31 minutos.
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1: Nós nos consagramos a Ti, Maria. Olhe para ela. E se essa é uma realidade para você também, cante isso. Eu me consagro a Ti.

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1: Rádio Cidade de Vitória, informa a hora certa.
2: 18h46.
3: Repita.
2: 18h46.
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